0: E fechando esta primeira hora da programação com Tana Mary, o La La La. Ouvimos antes Warp Wind and Fire com After Love Is Gone. Já voltamos com mais músicas para você.
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0: Estamos de volta, Educativa FM 101,9, conectada com Campinas. Seguimos com o programa Love Songs e abrindo esse bloco com Nelson, Only Time You Tell. Uma ótima noite para você.
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Chaka Tak, Love Afternoon.

0: Love Songs aqui na Educativa FM. Fechamos essa segunda hora ao som de Roberta Flack, With Might Be You. Ouvimos antes Chaka Attack com Love Afternoon. Já voltamos com mais músicas para você.
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0: Estamos de volta, Educativa FM, 101,9, Whitney Houston e Jermaine Jackson. If You Say My Eyes Are Beautiful.
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Love Songs Educativa FM 101,9, 10 horas e 15 minutos em Campinas. The Commodores, Oh No!

Educativa FM Love Songs. 10 horas e 44 minutos em Campinas. 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

Love Songs Educativo FM 101,9, fechando a programação desta noite com Bee Gees, Someone Belong to Someone. Ouvimos antes Samantha Sang com a música I Can Still Remember. Mais uma vez, agradecendo o carinho da sua audiência, muito obrigado pela sua companhia. Eu, Deco Lopes, vou ficando por aqui. Uma ótima noite para você e até o nosso próximo encontro.

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1: A história do Bosque do Jequitibás em Campinas remonta ao final do século XIX. O imenso espaço na região do centro da cidade pertencia a Francisco Bueno de Miranda, um homem abastado, dono da fazenda Ventania. Antes de ser bosque, o espaço chamava-se Campos das Caneleiras e abrigava a casa de Francisco. A casa foi desenhada pelo arquiteto Ramos de Azevedo, que também deu à área um conceito de jardim inglês, como já houvera concebido para o Jardim Público de Campinas, onde hoje está o Centro de Convivência. Em 1880, ele abriu o local para passeios, cobrando R$500 de ingresso. Foi em 1915 que o local foi adquirido pela Prefeitura de Campinas, ao preço de 150 contos de réis, algo em torno de R$550 mil de hoje. Nas décadas seguintes, entraram em cena os projetos paisagísticos e urbanísticos do engenheiro civil Aranha Melo e do arquiteto Prestes Maia. Aí então fixou seu conceito de bosque. Foram construídos o zoológico, o museu e um restaurante que chegou a oferecer matinês dançantes nos finais de semana. Aquário Municipal, Casa do Caboclo em Pau a Pique e o Teatro Carlos Maia, destinado a espetáculos infantis, foram instalados lá. Mas de longe as principais atrações sempre foram a fauna e a flora. Dos 10 hectares que constituem o bosque, aproximadamente 2,5 de mata nativa preservam a floresta residual do Planalto Paulista. Há cerca de 300 espécimes de aves, répteis e mamíferos. É possível observar leões, tigres, lobo-guará, cachorro-vinagre, lontra, arara-azul, suricatas, pantera e onça-pintada. Livres entre árvores das copas altas, saguis, cutias e bicho-preguiça. Há também aves de difícil observação, como o arredio pálido. Em 1993, o Conselho de Defesa do Patrimônio Artístico e Cultural de Campinas, o CONDEPAC, procedeu ao tombamento do bosque. Dois anos depois, o Instituto Brasileiro do Meio Ambiente, o IBAMA, reconheceu o zoológico. Então tá aí, meu amigo, vale a sua visita. O Bosque do Jequitibás permanece aberto de terça a domingo, das 8 da manhã às 6 da tarde. Este foi o Minuto da Memória Campineira, produção e apresentação de Celso Bodstein e realização da Rádio Educativa e Academia Campinense de Letras. 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
6: Estamos começando mais uma edição do Conexão Regional, programa da Rádio Educativa que abre espaço para os músicos de Campinas e região. Eu sou o Danilo Fernandes e vamos até as 2 da manhã ouvindo músicos de Campinas, como Janice Pessoa, grande pianista, arranjadora campineira, que com o seu trio, Janice Pessoa Trio, gravou o CD Esfera de 2012. Deste CD vamos começar ouvindo a música Tuareg Nagô, de Lenine e Braulio Tavares. Na sequência, o pianista Albano Salles, com Viola Violar, de Milton Nascimento e Fernando Brant, do CD Experimental de 2016. E fechando este primeiro bloco, o bandolinista, guitarrista, multiinstrumentista baiano Almir Cortes, que viveu durante muitos anos aqui em Campinas e gravou em 2013 o CD Limiar aqui, com seu Almir Cortes Trio, nós vamos ouvir Dança da Solidão, de Paulinho da Viola. Essas três e voltamos em seguida.

Nós ouvimos aqui no Conexão Regional o Almir Cortes Trio com Dança da Solidão, de Paulinho da Viola, Albano Salles com Viola Violar e Janice Pessoa Trio com Tuareg Nagô. Neste segundo bloco do Conexão Regional, ouvimos a cantora campineira Isabel Padovani com Retalhos de Cetim, de Benito de Paula, que ela gravou no CD Desassossego, de 2006. A cantora Isa Taube com Bom Dia, de Suami Júnior e Paulo Freire, do CD Flor da Lua, de 2010. E a cantora Margarete Reale com Blues Mulher, de Natan Marques, do CD Onde o Céu Azul é Mais Azul, de 1998.

Nós ouvimos aqui no Conexão Regional as cantoras Margarete Reale com Blues Mulher, de Natan Marques, Isa Taube com Bom Dia, de Suami Júnior e Paulo Freire, e Isabel Padovani com Retalhos de Cetim, de Benito de Paula. Este é o Conexão Regional, programa da Rádio Educativa, que dá espaço aos músicos de Campinas e região mostrarem seus trabalhos. Neste terceiro bloco, vamos ouvir mais cantoras aqui da nossa cidade. Começando com Ana Salvani, com a música Você, de Raquel Tavares e Nair Mesquita, que ela gravou no CD Alma Cabocla, de 2009. Em seguida, Carol Ladeira vem com Pontos de Iemanjá, música de domínio público do CD Mar de Vento, de 2017. E a campineira Catina De Luna com Fotografia, de Antônio Carlos Jobim, do CD Lado B Brazilian Project, de 2015.

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5: Nós ouvimos Catina de Luna com Fotografia, de Antônio Carlos Jobim, Carol Ladeira com Pontos de Iemanjá e Ana Salvani com Você, de Raquel Tavares e Nair Mesquita. Este é o Conexão Regional, programa da Rádio Educativa que abre espaço para os músicos de Campinas e região. Agora ouvimos alguns cantores que nasceram ou viveram aqui em nossa cidade. Começando com Diego Moraes, com As Rosas Não Falam, de Cartola, do CD Meus Ídolos, de 2010. Na sequência, Guga Costa com Yucali Tango, de Kurt Weill e Roger Fernet, do CD Delírico Mundo Oceano, de 2012, e Rodrigo Duarte com a música Rosana, do próprio Rodrigo Duarte, do CD Vias de Encontro, de 2014.

Nós ouvimos aqui no Conexão Regional cantor e compositor Rodrigo Duarte com Rosana, dele mesmo, Guga Costa com Yucali Tango, de Kurt Weill e Roger Fernet, e Diego Moraes com As Rosas Não Falam, de Cartola. Neste quinto bloco do Conexão Regional, vamos ouvir alguns duos formados por músicos de Campinas. O duo Balangulá, formado pelo Ale Freire e pelo Zé Esmerindo, gravou Maria Macambira, de Babi de Oliveira e Orádia de Oliveira, no CD

Nós ouvimos aqui no Conexão Regional João Arruda e Levi Ramiro com viola, do Levi Ramiro, do Bris Brisa com Benjamin, do Marcos Vinícius, e do Balangulá com Maria Macambira de Babi e Orádia de Oliveira. Neste sexto bloco do Conexão Regional, vamos ouvir aqui alguns duos formados por instrumentista e cantora. Começamos com o pianista Albano Salles e a cantora Nanda Maza, com a belíssima composição do Albano, Fisgada, que eles gravaram no CD do Albano Salles Experimental de 2016. Na sequência, Almir Cortes e Bel Dias, com Choros número 1 e Odeon, Choros número 1 de Vila Lobos e Odeon de Ernesto Nazaré, do CD Choro da Voz de 2008. E fechando este bloco, a cantora Ana Salvani e o violonista Eduardo Lobo, com Contrato de Separação de Dominguinhos e Anastácia, que eles gravaram no CD Canção do Amor Distante de 2016.

Nós ouvimos aqui no Conexão Regional Ana Salvani e Eduardo Lobo com Contrato de Separação de Dominguinhos e Anastácia, Almir Cortes e Bel Dias com Choros Número 1 e Odeon, de Vila Lobos e Ernesto Nazaré, e Albano Salles e a cantora Nanda Maza com Fisgada, do Albano Salles. Neste bloco do Conexão Regional, ouvimos o do Fole Ritmia, que é formado pelo sanfoneiro Edu Guimarães e pelo percussionista Pedro Romão. Eles gravaram o CD Compasso Solto em 2011, e desse CD vamos ouvir Puxadinho para Dominguinhos, do Edu Guimarães. Na sequência, o do Sai Conde e Guilherme Lamas, dois violonistas, o Sai Samuel Conde é colombiano, e o Guilherme Lamas, que é campineiro. Eles gravaram um belíssimo CD em 2017, chamado Alvorecer, homenagem a Ernesto Nazaré. Deste CD nós vamos ouvir Eponina, de Ernesto Nazaré. E fechando este bloco, o duo Simbiose, formado pelo contrabaixista Bruno Buzo e a pianista Janice Pessoa, com fragmentos do Bruno e da Janice, do CD Simbiose, de 2014.

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Nós ouvimos aqui no Conexão Regional o duo Simbiose, com a música Fragmentos, de Bruno Buzzi e Janice Pessoa, antes o duo Sai Conde e Guilherme Lamas, com Eponina, de Ernesto Nazaré, e o duo Fole Ritmia, com Puxadinho para Dominguinhos, do Edu Guimarães. E agora, neste oitavo bloco do Conexão Regional, continuamos ouvindo música instrumental. Vamos ouvir agora três bandas formadas por músicos aqui de Campinas, que gravaram CDs nos últimos 11 anos. A gente começa com o Alex Bittencourt Trio, com a música Corsário, de João Bosco, gravado no CD Enfim, de 2008. O Alex Bittencourt Trio é formado pelo guitarrista Alexis Bittencourt, pelo contrabaixista Zé Alexandre Carvalho, que também é professor da Unicamp de contrabaixo, e o Ramon Montagnier na bateria e percussão. Eles gravaram o CD Enfim em 2008. Desse CD nós vamos ouvir a faixa Corsário, de João Bosco. Depois nós vamos ouvir Alexandre Cunha, baterista campineiro, que gravou em 2010 com seu grupo o CD Barulho Bravio. E deste CD nós vamos ouvir Espelho da Tua Força, do Fernando Baeta. A banda do Alexandre Cunha, que participou do disco, tem o Alexandre Cunha na bateria, o Marcelo Valese no sax e flauta, o Bruno Copini no baixo, o Fernando Baeta na guitarra, Janice Pessoa no teclado, Arthur Maia no baixo, Maurício Piassarolo no teclado e Ana Paula Moretti nos vocais. Depois nós vamos ouvir o Peu Abrantes Trio, que é um trio bem recente, formado aqui em Campinas nos últimos anos, pelo Peu Abrantes, que é contrabaixista e compositor, formado em música popular na Unicamp, pelo Marcos Bacon no piano e sintetizadores e o Marcelo Guerini na bateria. Nós vamos ouvir Delírio Noturno, que eles gravaram no primeiro CD Verde, de 2018. Estes três, e voltamos em seguida aqui no Conexão Regional.

Nós ouvimos aqui no Conexão Regional o P.O. Abrantes Trio com Delírio Noturno, de P.O. Abrantes, Alexandre Cunha e Grupo com Espelho da Tua Força, de Fernando Baeta, e o Alex Bittencourt Trio com Corsário, de João Bosco. Este é o Conexão Regional, programa da Rádio Educativa que abre espaço para os músicos de Campinas e região. No programa de hoje, estamos ouvindo aqui música instrumental nesses últimos blocos, e neste último bloco musical do programa, vamos ouvir algumas big bands formadas por músicos aqui de Campinas ou produzidas por músicos de Campinas. O Rafael Picolotto de Lima é um músico campineiro, compositor, formado pela Unicamp em música popular, com mestrado e doutorado na Universidade de Miami em composição para big bands. O Rafael hoje mora em Nova York. E o Rafael, em 2015, lançou um CD com a banda Orquestra Urbana de São Paulo, apenas com composições próprias. Nós vamos ouvir desse CD, que se chama Pelos Ares, a música título do CD, Pelos Ares, composição do Rafael Picolotto de Lima, compositor e regente. Depois nós vamos ouvir o CD do Mário Campos e Coletivo Orquestral, grupo esse, uma big band formada na Unicamp, da qual o Rafael Picolotto participou, inclusive na gravação deste CD compacto em 2009. E nós vamos ouvir deste CD do Mário Campos e Coletivo Orquestral a faixa A Voadeira, composição do Mário Campos. E, fechando este bloco e o programa, nós vamos ouvir do CD Natureza Universal, de 2017, de Hermeto Pascoal e Big Band, produzido pelo Thiago Gomes, músico aqui de Campinas, pianista, produtor cultural, que também participa do disco tocando piano, além de outros músicos campineiros que participaram deste CD que ganhou o Grammy Latino. Nós vamos ouvir O Som do Sol, uma composição do Hermeto Pascoal, gravado então neste CD Natureza Universal de 2017. Vamos ouvir essas três e voltamos em seguida para encerrar o programa.

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0: Bom dia, Campinas! Bom dia, região metropolitana de Campinas! Bom dia, sul de Minas, norte de Minas! Bom dia, Brasil! Está começando mais um Bom Dia Viola, aqui na Rádio Educativa de Campinas FM 101,9, conectada com Campinas e com você. Bom dia! Antes de iniciarmos nosso programa, vamos fazer aquilo que a gente faz todas as manhãs, que é agradecer a Deus por mais um dia, né? Agradecer ao Pai por Ele nos permitir acordar, olhar para esse dia amanhecendo, essa coisa gostosa, essa manhã gostosa. Hoje não está tão frio como os dias anteriores, mas está um friozinho gostoso, uma manhã gostosa. Eu quero agradecer. Pai querido, hoje venho te agradecer especial. Agradeço pela cama que durmo, Senhor, macia ou dura, mas que é minha. Agradeço pelo teto que me abriga da chuva e do sol quente, pela família, mesmo com suas tretas, que ainda está junto na mesa, né? Aí me vem na mente os que não têm um teto para deitar a cabeça, né, gente? Os que não têm família para dividir o pão, os que não têm amor para dar um abraço. Senhor, toca no coração de nós tudo para olhar para eles, Senhor, para que a gente possa olhar mais para eles, né? E fala assim com as pessoas que eu nem converso direito, me ajude a viver em harmonia. Se tenho razão, que eu saiba calar. Se errei, que eu saiba pedir perdão. Agradeço, Senhor, a cada ouvinte que está chegando de voz, nessa voz simples, né? E hoje, 14 de maio, é o dia de lembrar da liberdade, né, gente? Foi no 14 de maio que assinaram a Lei Áurea, que soltou os escravos. Por isso, esse é o primeiro dia de liberdade, de verdade para muitos, né? Que a gente nunca esqueça, a liberdade é dom de Deus, mas é de luto da gente também, viu? É isso aí, foi logo depois da assinatura da Lei Áurea, dia 14, foi comemorado o primeiro dia de liberdade, né, gente? Imagine para esse povo, e eu me incluo no meio deles, né? Esse povo que sofreu com a escravidão no mundo, né? Saber que eram livres, mas na verdade não eram, né? Eram muitos fazendeiros ainda, se aproveitavam da desgraça e continuavam escravizando. Mas isso acabou, graças a Deus. A gente segue livre, fazendo o que pensa, fazendo o que quer, o que pensa. Eu agradeço a Deus por todos, por tudo o que Ele nos presenteia a cada manhã. E é em nome de Jesus que eu oro, agradeço, peço, rezo e peço por todos vocês que estão aí coladinhos comigo nessa manhã, viu? Muito obrigado por me agraciar com a presença de vocês todas as manhãs. Quero mandar um bom dia carinhoso para esse povo que acorda cedinho, né? E que me manda mensagem logo cedinho, viu? É isso aí, agradeço por vocês fazerem parte da minha vida todas as manhãs, viu? Quero agradecer primeiro a esse povo todo que acorda cedinho, né? Meu querido amigo Paulo Roberto, que está aqui, acorda cedinho, ele chega aqui, abre as porteiras da rádio e começa a labuta do dia a dia, né, Paulo? Que Deus abençoe seu dia, viu? O Zibim também, Zibim tá aqui, né, Zibim? Bom dia! Esse Zibim, ele e o Mano Pingo, o Mano Paulo, que acordam cedinho todos os dias para mandar mensagem para nós, né? O Zibim mandou mensagem pro lounge, ele manda mensagem pro lounge, ele não manda mensagem pro Edis Cruz, né? Brincadeira, né, Zibim? O Zibim lembra da gente todo dia ele tá aqui cedinho, parece que esse homem não dorme, viu? E ele manda mensagem para todo o pessoal aqui da rádio. Obrigado, viu, Zibim? Obrigado pelo carinho. Meu querido José Dantas. Oi, Zé, bom dia. O Zé já chegou aqui pedindo música, né? Oi, Diz. Bom dia, meu amigo. Paz para todos. Toca aí para nós, Heróis Sem Medalha. Durval e Davi. Bom dia, Zé. O Zé aqui de Sumaré, sempre querido com a gente, né? E o Adriano, né? O Adriano todo. Agora o Adriano, ele assina, ele bate o cartão aqui todos os dias cedinho com a gente, viu, gente? Antes das 4 ele está aqui e já pedindo. Ele foi, diz, bom dia. Sou Adriano de Cosmópolis. Vim desejar uma quinta-feira abençoada para todos nós, com muita saúde, paz e com a frase do dia. Tudo posso naquele que me fortalece. E me manda um abraço para o meu irmão Francisco. Toca aí Tonico Tinoco, Carro de Boi. Aô, meu amigo, vou tocar Tonico Tinoco para você já já. Aguenta aí que você já vai ouvir Tonico Tinoco, Carro de Boi. Quero agradecer desse povo, né? E tem mais gente que mandando mensagem. Ah, meu amigo Jorge Bonfá mandou um vídeo aqui, vamos ver.
1: Hoje é sexta-feira! Hoje é quinta, oi!
0: Ô Jorge, eu sei que você tá louquinho de vontade de chegar à sexta, mas ainda é quinta-feira. Bom dia, meu amigo. Deus abençoe seu dia, viu? Muitas coisas boas. Aproveita e estenda um abraço carinhoso, bom dia carinhoso para sua esposa, Sueli Bonfá, para Luana, para o Theo, para Manuela, para o seu genro, para todos da Lime Bonfá, especialmente para o Benê Lima e para o meu amigo Sandrão. Esses dois estão sempre aqui mandando mensagem para a gente. Eu agradeço pelo carinho de todos vocês, viu? Obrigado mesmo pelo carinho. Quero pedir que Deus abençoe cada um de vocês aí que estão coladinho no rádio todas as manhãs, pedindo moda, pedindo esse... mandando esse carinho gostoso, né, que eu recebo todos os dias. Obrigado, viu, gente? É sempre bom saber que eu tenho a companhia de vocês aqui todas as manhãs, viu? Abraço carinhoso e bom dia carinhoso para Deus Firmino. Oi, Gilson, bom dia. Para hoje, que Deus seja tua fortaleza, que te conceda um dia lindo e abençoado. Abraço para vocês, viu? Quero mandar um bom dia carinhoso também para Rosânia. Oi, Rosânia. Bom dia, minha querida. Deus abençoe você, viu? Com muita saúde. Sei que você está coladinha aí no rádio todos os dias. Obrigado, viu? Saúde e paz para você também. Com muita coisa boa na sua vida. Ah, minha amiga, a Edna. Hoje ela chegou mais cedo ainda. Já fez o café, Edna? E já mandou mensagem para nós, né? Graças a Deus, ela acorda cedinho e manda mensagem para nós aqui.
2: Bom dia, Edi.
0: Bom dia.
2: Que oração gostosa e bonita que você fala. Eu gosto muito. Você faz a oração primeiro que eu. Amém. Porque depois que eu faço o meu cafezinho, que eu vou. Aí eu sento lá na cama e eu faço a minha oração. Ai, Edi. Uma boa quinta-feira para você, viu?
0: Também, viu, Edna?
2: Que Deus te abençoe muito.
0: Amém.
2: E toca Fala Coxinha para mim.
0: Oh, toco sim.
2: Já faz um tempinho que você não toca, pelo menos eu não tenho ouvido.
0: Não, deixa comigo.
2: Eu saio para caminhada umas 5h15, 5h20. Aí esse pedaço, uma hora mais ou menos, eu não ouço você, mas meu rádio fica ligado aqui em casa.
0: Não, vai ouvir. Deixa
2: Fica
0: comigo.
2: Com Deus, meu amigo. Que Deus te abençoe, tá?
0: Amém. Deus abençoe você também. Muita coisa boa, viu? Agradeço o seu carinho de sempre. Eu quero mandar uma mensagem de fé para todos vocês que estão aí coladinho, né? E dividir comigo essa manhã. É gostoso saber que Deus abençoe. Eu tenho uma fé tão grande em Deus, gente. Deus tem me abençoado tanto todos os dias. Eu sempre digo aqui para todos vocês, eu tenho uma mãezinha que precisa muito de mim. E eu faço, Senhor, me dá saúde. Ela está bem debilitada, bem idosa, e eu quero que ela tenha dignidade para ela ficar aqui, né? Para ela viver com dignidade. Então eu levanto cedo, faço trabalho aqui, faço trabalho fora, para conseguir ganhar dinheiro, para ela ter um convênio médico decente, para ela viver de forma tranquila. Eu e minha irmã, a gente luta muito. Eu e meus irmãos, né? A gente luta bastante para dar a ela um conforto. Mas como Deus me abençoa tanto, né? Eu divido com os meus irmãos, né, gente? Muito obrigado pelo carinho, viu, Edna? Sempre bom ter você aqui. O Zibim mandou uma mensagem para nós agora, vamos ver. Oi, Zibim, bom
3: Tô
0: dia.
3: Tô sim, acabei de chegando, mas passei dando áudio aí.
0: Ah, bom.
3: Antes, Entendi. Depois das orações que eu faço todo dia aqui na casinha.
0: Amém.
3: Deus abençoe essa programação, essa madrugada a todos.
0: Amém.
3: É, meu amigo. Cheguei chegando já com o pé do oito, abrindo as porteiras velhas dessa área, meu amigo.
0: É isso aí.
3: Já comando lá o Pingo.
0: É, bom dia,
3: Paulo,
0: mano,
3: Pingo.
0: Restaurante Mais Sabor, bom dia.
3: Que alegria, meu amigo. Cheguei pra ficar. Hoje é sexta-feira. Ah, não, hoje é quinta-feira ainda, mano. Cada vinheta nossa de cada dia aí.
0: Isso daí.
3: Pra zoar e brincar, meu amigo.
0: Isso.
3: Hoje é sexta-feira. Ah, não. Hoje é quinta-feira ainda.
0: É isso aí. Hoje é quinta-feira. Bom dia.
3: Bora, meu amigo.
0: Bom dia. Vamos que vamos, né, Zibim?
3: Vamos brincar e zoar de novo.
0: Isso.
3: Hoje é sexta-feira. Ah, não. Hoje é quinta ainda. Oi.
0: Deus te abençoe, viu, Zibim? Muita coisa boa pra você. E que a gente tenha um meio de semana já abençoado, viu? Meu amigo José do Carmo também tá mandando mensagem. Ele disse que todos os dias a gente se supera, de alguma forma. Tem dias que são mais difíceis do que os outros, mas cada dia que a gente não desiste e é mais um dia que a gente vence. Deus abençoe. E mandou áudio. Bom dia, Zé.
4: Bom dia, De Cruz.
0: Bom dia.
4: Uma ótima quinta-feira.
0: Bom dia, obrigado.
4: Deus abençoe e te ilumine sempre, você e toda a sua família.
0: Amém.
4: Coloca a música do Leonardo, entre tapas e beijos.
0: Opa!
4: É um ótimo dia abençoado, que Deus proteja e ilumine sempre.
0: Amém.
4: Um abraço, com Deus.
0: Com Deus também, Zé. Ó, eu aproveito e mando um abraço pro meu amigo José Geraldo, lá de Januária, norte de Minas. Eu não sei se ele já foi para casa ou está em São Paulo ainda, né? Se estiver aqui, continue com a gente. Se estiver lá, continue com a gente, né? Então eu agradeço ao José Geraldo, lá de Januária. Obrigado, José. Abração para você. E meu amigo, o Araújo, meu querido amigo Araújo, que também já está no pé do eito. Bom dia, Araújo. E bom dia carinhoso também para o meu amigo Adilson. O Adilson, lá do Jardim Paussurama. Bom dia, meus amigos. Então, vamos começar o programa com as modas boas. Hoje, o meu amigo Adriano não pediu a Ave Maria e ele pediu o Tonico Tinoco, né, gente? Foi isso que ele pediu, né? Senão eu toco errado aqui e depois eu falo, ele vai ficar lá. Oi, Adilson, você não tocou minha música, né? Não, eu toco sim. Então eu vou colocar aqui Tonico Tinoco pra você. E primeiro eu vou tocar o Durval e Davi, que o nosso amigo que pediu. E logo em seguida eu toco Tonico Tinoco pra você, viu, Adriano? Agora são exatamente 4 horas e 11 minutos. Bom dia!

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Bom dia! Bom dia para você que está chegando agora, bom dia para você que já chegou, né? Que está aqui desde as 4 da manhã, agora há pouquinho, né? E para você que vai chegar, né? É isso aí. As porteiras da rádio estão abertas para você. E se você quiser participar do nosso programa, mande uma mensagem aqui para a gente. É, o nosso telefone é o 19-99478-0062. Vou repetir, 19-99478-0062. É isso aí, quero agradecer cada ouvinte que participa aqui comigo, né? Que me manda mensagens. Eu fico muito feliz em saber que cada amigo que passa por aqui, né, deixa seu carinho, deixa uma homenagem. Então eu quero dizer para vocês que vocês são o adubo dessa rádio, gente. Vocês que fazem essa rádio ser o que ela é hoje. Agradeço de coração, viu? Ô Jorge, hoje não tá muito frio não, meu irmão. Hoje até que tá melhorzinho, né? Obrigado pelo carinho, viu, Jorge? Tem gente chegando aqui, gente nova chegando. A Elaine diz o seguinte: oi, diz, bom dia. Meu diz Cruz, meus pais amam o seu programa. Meu Deus do céu, que delícia ouvir essa mensagem. Ela diz assim, deixa eu ver aqui. Meus pais, o seu Darcísio e a dona Maria Aparecida. Que coisa gostosa, Elaine. Deus te abençoe por enviar essa mensagem aqui, viu? Ela falou assim, ó. Hoje, diz, é aniversário de casamento deles, 49 anos de casado. Muito ver eles chegarem nessa data, né? 5 décadas juntos. Dessa união tiveram 3 filhos, Elaine, Cleito, Kleber. E hoje tem 2 netos, filhos do Cleito e da Ana Paula, Caio Henrique e Antonella Bianca, que são os xodós deles. Que legal, viu? Fico até emocionado de ver essa mensagem. Eles sabem, eles sempre falam que tiveram altos e baixos, mas venceram. Sabemos que os dias de hoje, chegar aos 49 de casados é uma bênção, né? E eu, como filho, admiro muito os dois, pela força, garra e determinação de sempre ver a família unida. Que coisa bonita, viu, Laine? Hoje, quero desejar aos dois muitas felicidades. Que Deus abençoe os dois, nossa Aparecida os proteja. Minha filha, que coisa bonita. Nossa, Elaine, que coisa... quero agradecer de coração, viu? Essa mensagem que você está mandando aqui pra gente, viu? O senhor Darcísio e a dona Maria Aparecida, né? Diga pra eles que fico muito feliz, viu? Que o senhor Darcísio e a dona Maria Aparecida tem um cantinho guardado aqui no meu coração, viu? Pessoas que gostam da moda de viola são gente de melhor qualidade, viu? Muito obrigado, Vilaine, por ter feito esse gesto muito bonito, viu? Você é uma filha querida, pode ter certeza, viu? Um abraço bem apertado neles e vocês também. Que Deus abençoe a família de vocês sempre, com muita paz, saúde e harmonia. E que a viola continue cantando aí na casa de vocês sempre, viu? Quero aqui prestar nossa homenagem a essa família querida, né? Primeiro, meus parabéns para os seus pais, viu? Senhor Darcísio, dona Maria Aparecida, 49 anos de casado, meu Deus do céu, isso é uma graça, né? Uma bênção, muito lindo ver eles chegarem nessa data, viu? 5 décadas, quase, perdão gente, engasguei aqui, 5 décadas que quase, que estão juntos, né? Completando todo dia, né? E dessa união, que coisa mais linda, né? Que rica, que vieram Elaine, o Cleito, o Kleber. E hoje tem 2 netinhos, fruto do amor do Cleito com a Ana Paula, o Caio Henrique e a Antonella Bianca. Esses dois eu sei que são o xodó de seus avós, né? Neto é a aposentadoria do coração, né? Seus pais sempre falam que tiveram altos e baixos, mas venceram. E como venceram, viu, Elaine? Sabemos que hoje em dia chegaram aos 49 anos de casado, uma bênção danada, viu? É raro, é precioso. E eu, como locutor e também como alguém que preza a família, admiro demais seus pais pela força, garra e determinação de sempre manter a família unida, viu? Então eu, Edis Cruz, quero desejar de pé aqui, com todo respeito, que Deus abençoe o senhor Darcísio e a dona Maria Aparecida, viu? Com muita saúde, paz, alegria.
e que Nossa Senhora Aparecida cubra esse casal com seu manto sagrado, viu? Parabéns, seus abençoados, que cheguem aos 50 com muita viola, muito amor e um bolo bem grande, viu? Fiquem com Deus e obrigado, viu, Elaine? E obrigado por dividir essa história com a gente. Você é uma filha de ouro, viu? Tenho certeza de fazer isso, de lembrar que os pais estão ali do ladinho. É um presente de Deus. Ó, eu vou tocar uma música bem bonita aqui para eles, em homenagem ao casal. E fique coladinho no rádio para você ouvir juntinho com eles. Diga que foi o Edis Cruz que mandou para eles essa canção maravilhosa, tá? Então daqui a pouquinho a gente volta. Vou tocar essa moda bonita em homenagem a esse casal lindo que gosta demais do meu programa. Agora são exatamente 4h34. Seu Darciso, Dona Maria Aparecida, essa é para vocês. Bom dia!

coisa boa, né? Coisa boa ter uma família linda pra amar, né? Seu Darciso, Ana Maria Aparecida, essa música foi especial minha pra vocês. Agora eu vou tocar uma música que a filha de vocês pediram e que eu tenho certeza que vão embalar essa manhã gostosa, né? Essa música é um oferecimento da minha amiga Elaine pros pais, Dona Maria Aparecida e o seu Darciso. Bom dia!

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1: Agora em Campinas, 4:58. Bom dia!

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8: Estamos de volta, nós somos a Educativa Campinas FM 101,9, conectada com Campinas e com você. E anota aí, se você quiser participar do nosso programa, anota aí o nosso WhatsApp. Você pode mandar mensagens, você pode pedir homenagens, foi o caso da minha querida ouvinte, a Elaine. Agora há pouquinho ela mandou mensagem pedindo uma que a gente fizesse uma homenagem aos pais, seu Darcy e Dona Maria Aparecida. E ela me mandou umas fotos aqui. Que família linda, viu, Elaine? Que Deus abençoe essa família maravilhosa que Deus te presenteou, viu? Muito bonito sua família, viu? É sempre bom saber que a gente tem coisas importantes na vida que a gente ama, né? É, a gente ama as pessoas que estão do nosso lado, essa família linda, que é a única coisa que tem valor de verdade, viu? Essa família maravilhosa que Deus nos presenteia. Que o Senhor Deus continue colocando a mão sobre vocês e dando saúde, né, para vocês verem seus sobrinhos, seus xodós aí crescendo e dando alegrias maravilhosas aos seus pais. Viu? Obrigado, obrigado pelo carinho. Você também pode participar, viu, gente, mandando mensagens através do nosso WhatsApp, que é o 19 994780062. Vou repetir, 19 994780062. Você pode também acessar nosso site educativa.campinas.sp.gov.br, ou se preferir, pode baixar nosso app lá na sua lojinha de aplicativos, disponível para Android e iOS. 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E você pode também acessar o nosso site, se você quiser mandar uma mensagem, mande mensagem também pelo nosso site, educativa.campinas.sp.gov.br. E se preferir, você pode vir aqui tomar um cafezinho com a gente, aqui na Avenida Andrade Neves, 2158, aqui do ladinho, bem pertinho da Torre do Castelo, viu? Passa aqui, vem tomar um cafezinho com a gente, será muito, mais muito bem-vindo. E eu quero aproveitar e mandar um abraço carinhoso para Alessandra, mandar um abraço carinhoso para o Elisiário, meu querido amigo, que está sempre mandando mensagem, meu querido amigo Tonhão. Tonhão mandou um recado aqui, vamos ouvir. Ô Tonhão, bom dia!
9: Bom dia, Diego.
0: Manda pra nós dois mineiros aí, cheiro de gado.
8: Opa, vou mandar pra você já. Manda aí
0: pra Graziano, Sabiá, Garrucha, Zé Cavalo, Toninho da Toba, Rome, todos os ouvintes da Educativa aí.
8: Obrigado, vai, Parmeira. Reginaldo que gosta, né, do Parmeira. Reginaldo, tem uma galera aqui que é parmeirense, viu, Tonhão? Obrigado pelo carinho, viu? Quero mandar um bom dia carinhoso também pro Roberto Olímpio, pai do meu querido amigo Paulo Roberto. Ô, família linda que eu adoro, viu? Bom, ele mandou assim, bom dia, Dias, tudo bem? Ótima quarta-feira, abençoada a todos nós. Toca aí a música com César e Paulinho, eu e meu pai. Ô, meu amigo, pode deixar que você vá ouvir. É, já você ouve essa belíssima canção do César e Paulinho. Essa música é belíssima mesmo, linda mesmo essa música. E eu tenho certeza que é por conta do filho também, né? Esses filhos lindos que você tem. Que Deus abençoe você sempre, Roberto. Abração pra você. Minha querida Ilza Ferreira também tá mandando um bom dia carinhoso aqui. Ela foi e diz bom dia. Uma abençoada quinta-feira pra todos nós. Amém. Que seja rica e cheia de coisas boas aí pra você, viu, Ilza? Muito obrigado pelo carinho de sempre. Quem tá aqui comigo também é o Theo. O Theo mandou mensagem 4 e pouco, eu acabei não falando, né, Theo? Bom dia, meu irmão. Deus abençoe você, viu? Ele falou assim, toca Flores em Vida com Zezé de Camargo e Luciano. Ah, vai ouvir, viu, Theo? Já vou colocar essas modas pra vocês ouvir. É já. Então, gente, vamos tocar as modas que o povo pediu e daqui a pouquinho a gente volta e proseia mais. Agora, 5 horas e 7 minutos. Bom dia.

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Educativa FM, 5 horas e 14 minutos.

Coisa boa ouvir João Mineiro e Marciano, né, gente? É, se eu não puder te esquecer, que coisa gostosa. Nós somos a Educativa FM 101,9, conectada com Campinas e com você. É, se você quiser participar do nosso programa, anota aí nosso WhatsApp para você mandar mensagens, pedir música e prestar homenagem. É isso aí, estamos aqui todos os dias a partir das 4 da manhã levando o melhor da música caipira para você. Anota aí, ó, 19-99478-0062. Vou repetir, 19-99478-0062. Você pode também acessar nosso site educativa.campinas.sp.gov.br. 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Bom dia Viola, bom dia todos os apaixonados pela boa música, pela viola caipira, bom dia. E nós vamos continuar aqui com esse programa maravilhoso. E sabe, meu amigo ouvinte, tem dia que a gente acorda pesado, né? Com o corpo cansado e o coração apertado, não é? Aí a gente olha para o lado e só vê problema. Conta para pagar, filho para criar, saúde para cuidar. Ó, mas deixa eu te dizer uma coisa, só uma coisinha. O sol nasceu de novo para você, viu? E isso já é vitória, não é? Tem gente que não teve essa chance hoje, viu? Então, agradece. Agradece o café, mesmo que seja com pão. Só com pãozinho.

0: agradece a roupa lavada, a porta que abre, a janela que deixa o vento entrar. E mais, não guarda rancor não, meu filho. Rancor pesa igual jaca, cheio de pedra. Se deu para fazer as pazes, faça. Se não deu, pelo menos tira esse peso do seu lado, viu? Viver em paz com os outros é um remédio que não custa dinheiro, mas cura a alma, viu? Lembre-se disso, viu? Cada dia é um recomeço. Ontem já foi, amanhã é segredo. Hoje é a hora de plantar o bem, viu? Não esquece, não. Que Deus abençoe seu trabalho, sua família, sua lida. E que a viola toque leve no seu coração. Isso é o Bom Dia Viola, desejando uma semana abençoada para cada um de vocês. Estamos juntos sempre. Bom dia! Meu bom dia carinhoso vai para esse povo que me acompanha todas as manhãs aqui. Já são clientes, são ouvintes queridos que estão aqui todas as manhãs, viu, meus amigos? Muito, mas muito obrigado. Eu sei que vocês estão aí coladinhos no rádio todos os dias. E quero mandar um bom dia carinhoso pro meu amigo César, lá de Americana, né? Aqui bem pertinho, né? E ele lá da padaria Cidade de Jardim, ele fala assim, ele diz, toca Mundo Velho, não tem jeito, oferece pro César. Ô César, o César lá da padaria Cidade de Jardim, oferecendo pro César Broleri, também de Americana. Abração, que Deus abençoe. O César falou que tá trabalhando em outro trabalho, ele chega um pouquinho mais tarde, né? E às vezes não consegue ouvir o nosso programa. Mas braço carinhoso pro César lá, viu? E aproveita e manda abração pro Mirão aí, viu, César? Fala pro Mirão que tô com saudade do povo aí. Preciso voltar aí pra tomar aquele cafezinho gostoso, comer aquele pãozinho que eu sei que é bom aí também. E mandar um abraço carinhoso também pro meu amigo Cairo, lá da Padaria Sandra. Aqui da Padaria Sandra, né, de Campinas. Que Deus abençoe você, cara. Sempre comigo aqui todas as manhãs. Bom dia.
1: Bom dia, Dias.
0: Bom dia.
1: Cairo. Quinto, quinta-feira.
0: Quinto.
1: Um dia pra mim, pra minha família, pra você e família.
0: Isso.
1: O Reginaldo e família, o Toninho e família, o Guilherme e família, o Rony, e Nilce e família que tá aqui.
0: Ô, Edmilson, bom dia.
1: E pra todo mundo da rádio.
0: Obrigado.
1: O gente que ouvi, o Roberto Pérez, Chicãozinho, Chororó, Arrasta Macaxi. Muito obrigado. Aquele bolo você pode passar que hora que você quiser. Hein?
0: Vou passar.
1: Você vai ter.
0: Opa, vou passar sim.
1: Se tiver, porque tá faltando alguma coisa que não tem pra terminar ele.
0: É, mas eu tenho certeza que vai ter. É verdade.
1: Alô, então, muito obrigado e bom fim de semana.
0: Obrigado, meu amigo. Você também, viu? Deixa aí meu carinho. Obrigado pra você, viu? Minha amiga Fátima Tonuzzi, querida, também sempre com a gente aqui. Ela falou, bom dia, diz, para hoje. Amor, calma, sorriso, leveza e paz. Que seu dia seja cheio de coisas boas. O seu também, minha amiga. Que Deus abençoe seu dia, proteja sua família e todos que estão aí do seu lado. Muito obrigado, viu? Obrigado pelo carinho de sempre. O Hamilton, meu querido amigo, diz o seguinte. Bom dia, diz, gratidão ao Senhor. Pelo hoje que começa, pela força que me concede, pelo seu amor que me guarda, pela sua fidelidade que me protege e por me permitir abrir os olhos e viver mais um dia em sua presença. Amém, Hamilton. Que coisa bonita. Que Deus abençoe você, viu? E ele mandou o seguinte. Bom dia, Diz Cruz. Bom dia a todos os ouvintes. Como é bom ouvir essas belas canções, principalmente quando ela fala de pai e mãe. Oh, saudade boa. Bom demais, né? Abraço, meu amigo. Abraço pra você também, viu, Hamilton? É bom demais da conta, meu amigo. Como diz o povo mineiro. Ô, povinho bom, que eu quero... Daqui um dia eu vou fazer o caminho real lá. Vou nas minhas férias. Daqui um dia não, em julho, né? Em julho eu vou sair de férias aqui da rádio. Eu separo 15 e 15, gente. 15 em julho, 15 em janeiro. E eu separo esses dias pra fazer minhas viagens. E a gente vai fazer uma visita pra... Começar lá em Tiradentes e fazer umas visitas para a terrinha mineira, que eu adoro esse povo, viu? Adoro o povo brasileiro. O povo brasileiro é um povo que eu amo. O povo nordestino eu amo demais. O povo mineiro eu amo. Gaúcho, todo mundo, todo povo brasileiro eu gosto, viu? Então, que Deus abençoe a todos vocês, viu? O Renatão Carvalho, sempre querido, também mandando um bom dia carinhoso para a gente, ele disse assim, ó, nada é mais bonito que agradecer. Perceber que Deus nos presenteia todos os dias é saber o quão a vida é maravilhosa. Independentemente das mãos, dos nãos, né? Dos nãos, dos acasos e dos tropeços, independente de tudo que atrapalha o nosso riso. Agradecer é só uma questão de percepção, olhar ao redor e perceber os detalhes divinos que Ele coloca no nosso caminho. Reconhecer os milagres diários e entender que a gente pode sim ser feliz o tempo todo, com tudo que a gente já tem. É isso mesmo, meu amigo. Infelizmente as pessoas não têm esse pensamento, né? Querem sempre mais e mais e mais. Se a gente começar a agradecer pelo que a gente tem, já é uma dádiva, né? Deus te dá tanta coisa boa, né? A vida, né? Já é uma coisa maravilhosa que Ele nos presenteia todos os dias. Obrigado, viu, Renatão? Sempre bom, hein, receber o seu carinho. E aproveita e manda um abraço para toda a sua galera aí do supermercado Goodbon, viu? Obrigado pelo carinho de sempre. Meu amigo José Finesse, lá do Café na Praça, como sempre, muito carinhoso com a gente aqui, comigo, tá mandando assim, bom dia, Diz Cruz e toda a equipe da Educativa, um dia abençoado para todos nós. Toca dever de um médico, Tião Carreiro Pardinho. Ô, Tião Carreiro hoje está sendo pedido, como sempre, né? Tião Carreiro é um músico excepcional. E não nada que não poderia ficar sem mandar um bom dia para nós é o Toninho. Bom dia, Toninho.
2: Bom dia, Edi Cruz.
0: Bom dia.
2: É o Toninho da Tuca. Um abraço para o Reginaldo, minha irmã. Ronaldo, taxista, Luísa. Rony, pai e mãe. Salvador, o Carlos. Toninho. Tudo de bom com a rádio. Mais um dia, né?
0: Obrigado.
2: Nossa vida. Fica com ele.
0: Amém, Toninho. Ô, Toninho. Não é bom receber sua mensagem, viu? Obrigado pelo carinho de sempre, viu? Sempre bom. O Walter também está aqui, meu querido amigo Walter. Ele falou assim, o Walter disse, o Walter Rotonho Filho. Gente, bom dia a vocês da rádio, que sempre com esse cheiro de relva estão com a nossa música raiz. Nos deliciando com esse hino sertanejo, nos presentia com a lembrança do sertão. E você, Diz Cruz, com suas palavras de positividade ao nosso coração. É o Walter Marilena de São Bernardo, que sempre ouvindo nossa terra ardente. Gostaria de ouvir com Sérgio Reis a música Saudade da Minha Terra. E a todos os nossos irmãos, que o Senhor esteja sempre em nossas mentes. Amém. Ô, Walter, obrigado pelo carinho, viu? É bom saber que você está aí todo dia mandando mensagem para a gente, viu? Vou tocar sim. Eu vou tocar uma música bonita aqui do Sérgio Reis e vou tocar essa daí que eu tenho certeza que você vai gostar, viu? Obrigado pelo carinho. Aqui é Maria Cida também. Maria, você tá mandando mensagem pra gente. Oi, Cida, bom dia.
3: Oi, Edir, bom dia, tudo bem? Seria possível você tocar uma música pra mim?
0: Claro.
3: Do Jair Rodrigues com a Inesita? Obrigada, viu, pela sua atenção.
0: Claro que eu toco, deixa comigo.
3: Deus te abençoe sempre.
0: Amém. Vou tocar uma moda bonita para você, viu? Obrigado pelo carinho de sempre, viu? Obrigado mesmo. O Dino Palma também está aqui, mandando mensagens lindas para a gente. Falou, bom dia. Paz de espírito é quando faz silêncio dentro da gente. É verdade, viu? É exatamente isso, Dinão. Obrigado pelo carinho, viu, Dino? Muito bom receber sua mensagem. Maria Luísa, minha querida amiga, também está mandando mensagem linda aqui para a gente. Ela falou assim, bom dia, Diz. Isto é para você. Desde que amanheceu, eu queria te mandar algo belo e especial. Eu encontrei a bênção de Deus. Desejo que ao recebê-la, você tenha um dia cheio de alegria. Que tudo que fizer dê certo. Deixe que o carinho de Deus te abrace e que hoje você tenha um dia maravilhoso e abençoado dia. Maria Luísa, olha, eu senti seu abraço aqui nessas mensagens, viu? Senti um abraço gostoso recebido aí de você. Obrigado, viu? Sempre bom ter você aqui todas as manhãs, mandando essas belíssimas mensagens pra gente. Enriquece meu dia, deixa meu dia mais feliz. Vou usar uma frase de uma amiga minha que diz aqui, você é um bálsamo na nossa programação, viu? Obrigado pelo carinho. Meu querido amigo Sidão. Ô Sidão, ontem não deu, né? Hoje dá pra gente ouvir na sua.
4: Bom dia,
0: bom
4: Deus.
0: Dia,
4: bom dia pra todos nós. Bom dia pra todos nós.
5: Suas palavras de positividade ao nosso coração.
4: Que Deus abençoe você, Deus. Abençoe todos nós. Todos nós.
0: Amém.
4: Abençoe todas aquelas pessoas que ouçam o seu programa da manhã.
0: Amém.
4: Que o Senhor sempre estará junto conosco e com vocês.
0: Amém.
4: Muito obrigado por ter vocês na Rádio Educativa todos os dias a gente ouvir.
0: Oxi.
4: Obrigado.
0: Ô, Sidão.
4: Você toca aí uma Christy Ralph pra nós aí, por favor. Um bom dia pra você, que Deus abençoe aí sua caminhada.
0: Amém.
4: Pra você, pra sua família, pra todos os ouvintes da Educativa.
0: Obrigado. Obrigado,
4: cidade Paulínia. Obrigado, viu?
0: Obrigado a você, Cidão.
4: Um abraço.
0: Abração.
4: Um bom dia para você, Deus. Obrigado. Deus abençoe.
0: Amém, Cidão. Sempre bom receber a sua mensagem, viu? Ontem não deu tempo de ouvir o seu áudio, mas hoje está aqui. Muito obrigado, viu? Obrigado pelo carinho. Tamo junto sempre, viu? Obrigado mesmo. O Paulo também está mandando mensagem. Ele fala que nem todo dia é fácil, mas todo dia é um presente de Deus. Obrigado, viu, Paulão? Abraço para você, viu? Meu bom dia carinhoso também vai para a Americana. Esse é para o César, viu, César? Já tem música para você aqui, viu, César? Então aguenta aí que você vai ouvir. O César da Padaria Cidade de Jardim, o Mirão, está mandando para você aqui, ó. Tinha um carreiro, já vai tocar para você. E o finalzinho aqui está chegando aqui agora, mano, Pingo. Ô, Pingo, bom dia.
6: Fred Cruz, bom dia.
0: Bom dia.
6: Gostaria de mandar um abraço pro meu irmão Zibinho do Bosque.
0: Ô, Zibinho.
6: Aqui é o Pingo, lanchonete, restaurante Mais Sabor. Passa lá fazer uma visitinha pra nós, tomar um café lá.
0: Vou passar lá.
6: Conhecer pessoalmente. Moventura do Amaral, esquina Duque de Caxias.
0: Opa.
6: Mais Sabor. Um abraço a todos da rádio aí, Deus abençoe a todos. Tenha um bom dia, um dia abençoado.
0: Amém.
6: Um abraço pro meu colaborador Paulinho também.
0: Ô, Paulinho, bom dia. Firme. Abração pra você, viu? E minha querida Carmita, bom dia. Vou tocar a música agora e daqui a pouquinho a gente volta. Agora, 5h39, bom dia.

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Educativa FM, 5 horas e 47 minutos.

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5: Bom dia! Bom dia, Campinas! Bom dia, região metropolitana de Campinas. Agora são 6 horas e 6 minutos. Bom dia. Bom dia, meus companheiros. Bom dia, minhas companheiras. Bom dia, Viola tá no ar, né? E para levar para você muita coisa boa. Agora, vamos botar o pé no chão e agradecer mais um dia, né? Mais um amanhecer. Porque acordar, meu amigo, já é uma benção que muita gente pediu e não teve, não é? Você já parou para pensar? Tem gente que dorme debaixo de ponte, sem coberta, sem teto, sem colo. E você aí, com sua cama, mesmo simples, mesmo velhinha, é um luxo que Deus lhe deu, não é? Então, dê valor, viu? A vida é uma montanha russa, ninguém nega, né? É, tem dia que o cavalo manca, tem dia que a porteira arrebenta, mas o segredo é não desistir, viu? É levantar, ajeitar o chapéu e seguir. E outra coisa, o alicerce é a nossa família. Pode ser pequena, pode ser bagunceira, mas é sua. Cuida bem dela, viu? E quem não tem família perto, que Deus mande um amigo de verdade para ser seu irmão, viu? Também não se esqueça de olhar para o lado. Tem gente que precisa de um bom dia, bem sincero. E é bem simples, né, gente? Um sorriso, uma palavra amiga. Seja essa pessoa hoje, viu? É isso aí. Saia de casa com esse pensamento de levar coisas boas para as pessoas, viu, gente? Viver em harmonia não é ter briga. É saber perdoar depois dela, viu? É saber ceder, saber abraçar, saber dizer tamo junto. Às vezes essa correria, às vezes a pessoa fecha o outro no trânsito. Por bobeira, o cara já sai, xinga, briga, coisa. E por nada, né, gente? Por nada. Então, viva esse dia, viva você desse jeito, viu? Então, meu filho, aperte o cinto da esperança e solta as rédeas do medo. O dia é novo, Deus está no comando e a viola vai tocar enquanto houver coração que bate, viu? Bom dia para você, para sua família e que esse quase final de semana seja de vitória, viu? E a gente se ouve por aqui, né? Fica com Deus e comigo, ouvindo o Bom Dia Viola. Ah, povo bom, gostoso que eu tenho aqui, esse povo que me anima todas as manhãs, manda mensagens, que liga, que fala comigo. É, quero abraçar carinhosamente o Tonhão. Bom dia, Tonhão.
6: Meu amigo perguntou pra mim, Ricardinho, ué, Tonhão, não põe mais aquela música dos dois Mato Grosso lá? Jerenito e Jurandir, vou pedir uma hora pra tocar lá.
5: Opa, vamos tocar.
6: É, eu lembro da minha cidade que eu morava lá.
5: Opa, vamos tocar, Tonhão. Jerenito e Jurandir, já já você ouve aqui. A gente tá sempre ouvindo o nosso ouvinte, né, que manda mensagem. Só você mandar mensagem aqui pra nós que a gente vai tocar pra você, né? É, eu quero agradecer você, porque você que manda, você que faz essa rádio ser o que ela é, viu, gente? São vocês. A minha querida amiga Carmita pediu, posso ouvir Indiferença? Zezé e Lu, ela tá com intimidade com o Zé de Camargo e Luciano, viu? Eu tenho certeza que ela deve ter, porque do jeito que essa mulher é ousada e boa de coração, tenho certeza, né? Vai ouvir, Carmita, já já você ouve. Meu querido Elisiário, bom dia, meu amigo, seja bem-vindo mais uma vez aqui com a gente. Ele falou, bom dia, Diz, e ouvintes educativos. Ele disse, queria ouvir Neguinho Parafuso, com Tião Carreiro. Ah, vai ouvir, pera aí que você já ouve. Aguenta a mão aí. Ah, a Heloísa, minha amiga, bom dia, Heloísa.
7: Bom dia, Diz, bom dia. Ótima quinta-feira.
5: Pra você também.
7: Que o céu te abençoe, te ilumina.
5: Amém.
7: Diz, eu queria ouvir uma música de Chitãozinho e Chororó, Filha de Maria.
5: Opa!
7: Queria oferecer a todos os ouvintes, ao Ronald, todo mundo. Fique com Deus.
5: Você também. Ô, minha amiga, muito obrigado pelo carinho de sempre, viu? É sempre bom saber que você está aí todas as manhãs mandando mensagens para a gente, viu? É, eu vou tocar para você já já, aguenta aí que você já vai ouvir. A Maria Pereira, a Maria está mandando mensagem. Oi, Maria, bom dia.
8: Bom dia, meu querido Edis Cruz.
5: Bom dia.
8: Bom dia a toda a equipe educativa. Me perdoem, quanto tempo eu não falo com vocês.
5: É, faz tempo,
8: hein?
5: Abandonou a gente.
8: É a correria. Nossa, trabalhando demais, graças a Deus.
5: Que bom.
8: Meu beijo grande, meu abraço para todos da equipe, tá? Que Deus abençoe a todos. E olha, faz tempo que eu não ouvi a rádio, para falar bem a verdade, viu? E esse vozeirão aí de Nezita com Jair Rodrigues, meu Deus do céu, ganhei o dia.
5: Gostoso demais, né? É isso mesmo.
8: É um vozeirão.
5: Gostoso
8: meu
5: mesmo.
8: Deus, que dupla de voz.
5: É verdade.
8: Maravilhosos, que saudades, não?
5: É verdade.
8: Abraço grande. Toca uma aí, o que você tocar tá bom demais da conta. Abraço pro Cidão do Morro Alto. Beijo, meu querido. Bom dia, Deus abençoe todos nós, independente
5: Amém.
8: Da distância.
5: Amém.
8: Tá bem?
5: Amém.
8: Beijo. Um dia abençoado para todos.
5: Amém.
8: Toda a sua família, todos nós. Beijinho.
5: Obrigado. Ó, gente, essa mensagem veio de longe, viu? Essa mensagem veio de Ponto Sol, lá em Portugal. Obrigado, Maria. Obrigado pelo carinho de sempre, viu? Ah, minha querida Ivonete. Bom dia, Ivonete.
9: Bom dia, Gil Cruz.
5: Bom dia.
9: Tá frio aí.
5: É um pouquinho só.
9: Tem dia que eu não ligo rádio, às vezes, de manhã. Mas tem dia hoje eu liguei, tô te ouvindo.
5: Então que bom que você tá com a gente aqui. Bom dia, obrigado pelo carinho, viu? Minha querida Edna Borro, bom dia.
10: Oi, Edis, bom dia pra você, pra todos os ouvintes, viu?
5: Bom dia.
10: Passando aqui só pra desejar um bom dia pra vocês mesmo.
5: Obrigado.
10: O que tocar aí é bem-vindo, a sua música boa mesmo, né, Edis?
5: Obrigado.
10: Um abraço, viu?
5: Abração pra você
10: Rapaz,
5: também.
10: Rapaz, tá difícil de ameaçar clarear o dia hoje,
5: é verdade,
10: viu?
5: Viu?
10: Não quer clarear, não.
5: É,
10: parece que
5: mesmo.
10: É 5 horas da manhã ainda.
5: É verdade.
10: Beijo, tchau, tchau.
5: Beijo, obrigado, viu, Edna? Abraço pro Zé, viu? Ei, família linda, que eu gosto demais da conta, viu? Obrigado mesmo por todo esse carinho, viu? Muito bom receber o carinho de vocês aqui, viu? Obrigado e bom dia, viu? Bom dia. É, quem tá aqui comigo também? Ô, meu amigo, o Jair da Marmita, né? O Jair falou assim, tô na escuta do Bom Dia, no Instituto Ingo Hoffmann do Bodrini. Ô, esse instituto é maravilhoso, viu, Zé? É, o Jair, quiser. O Jair, eu tive um evento que eu fiz com ele, tem uma foto no meu Instagram, tá lá com o Ingo Hoffmann, uma pessoa que eu respeito muito, viu? Fui fazer um evento lá em... foi acho que São Pedro, foi um rally que ele foi participar, e rally de regularidades, e ele estava lá. Tive o prazer, eu sou muito tiete não, mas desse cara eu tive que fazer uma foto porque eu gosto demais dele. Eu acho que ele é um ser humano incrível, um esportista sensacional, né? E um ser humano incrível, viu? Incrível mesmo. Esse cara tem que tirar o chapéu para ele. Abração para você e muito obrigado pelo carinho, viu? Jair, sempre querido, sempre fazendo trabalhos decentes, assim, que a gente admira muito, viu? O Jairo também tá aqui mandando assim, bom dia, meu Diz, começando mais um dia, com a graça de Deus. Diz, manda um abraço pro nosso coordenador e amigo, Bertão, que já está aqui na Coar, para mais um dia. Abraço pro meu amigo. Ô, Bertão, abração para você, viu? Deus abençoe você aí e todos os funcionários do Coar, que eu agradeço demais, viu? Todos esses funcionários aí do Coar estão de parabéns, viu, Jair? Qualquer dia desse passar aí para tomar um café com você, viu? Preciso passar aí, né? E quero mandar um bom dia carinhoso também pro Maurão, lá do Vida Nova, Maurão da Sanasa. Tá sempre com a gente aqui também, viu? Ô, gente, vamos tocar essas modas que o povo pediu? E daqui a pouquinho a gente volta pra prosear mais um tantinho. Agora, 6h15, bom dia. Vamos de Zezé de Camargo e Luciano. Indiferença.

0: 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Bom Dia Viola está no ar, com muita moda boa e muita memória também, viu gente? Vocês sabiam que hoje, 14 de maio, você sabe o que significa, gente? Ele é o primeiro dia de liberdade depois da assinatura da Lei Áurea, no dia 13 de maio de 1888. Eu explico melhor. No dia 13, a princesa Isabel assinou a lei que libertou os escravos. Mas pensa comigo, quem passou a noite de 13 para o dia 14 acordou livre pela primeira vez na vida. O sol do dia 14 nasceu para um povo que podia chamar o corpo de seu, o destino de seu, a alma de sua. Então, dia 14 de maio é o dia de lembrar que liberdade não é frescura, não é presente, é luta. É o dia de honrar quem sofreu, quem chorou, quem foi tratado igual bicho, mas mesmo assim resistiu. E hoje, mais de 130 anos depois, a gente ainda precisa aprender o que é liberdade de verdade. Liberdade é ter teto, ter cama, ter comida, ter respeito. Liberdade é poder andar de cabeça erguida. Liberdade é não ser julgado pela cor da pele, mas pelo coração. Então, no dia 14 de maio, a gente não comemora só uma data não, viu gente? A gente reflete. Será que todo mundo é livre mesmo? Será que tem gente ainda presa na falta de oportunidade, na fome, no preconceito? Que Deus nos dê sabedoria para lutar por liberdade que sirva para todos. E que a viola toque para lembrar que a música também libertou muitas almas. Um bom dia com respeito à história. Tamo juntos! Aô, coisa boa compartilhar essa manhã, essa madrugada com você, gente. É bom demais saber que tem muita gente que manda mensagem aqui através do WhatsApp 19-99478-0062. Vou repetir, 19-99478-0062. Eu também recebo mensagens através do nosso site, educativa.campinas.sp.gov.br. E tem gente que baixa o nosso aplicativo, viu? Lá na sua lojinha de aplicativo. Disponível para Android e iOS, Educativa Campinas. Você baixa, instala no celular e leva para qualquer lugar. É de graça, viu? Não paga nada não. E se você quiser vir tomar um café, pode vir. Estamos aqui, localizados na Avenida Andrade Neves, 2158. Passa aqui, vem tomar um cafezinho comigo. Será muito bem recebido aqui, então. Já feito o convite, viu? Quero abraçar carinhosamente todos os amigos que seguem comigo aqui, a minha querida amiga Michele, que acabou de chegar aqui, tá fazendo um cafezinho para nós aqui, né, Michele? Bom dia para você, que Deus abençoe seu dia, sua família e todos, viu, menina guerreira, que eu gosto demais de você, viu? Bom dia para você. Fala um bom dia para não falar que eu tô sozinho aqui. Bom dia, Michele.
1: Bom dia.
0: Tá tudo bem?
1: Maravilhoso.
0: Friozinho?
1: Demais.
0: Então tá bom. Ah, então vamos seguindo aqui, ó. Tem gente que tá mandando mensagem pra gente. O Amauri, pai. Ô, Amauri, bom dia. Ele foi disso. Toca aí a música, Lição de Moral. Não sei uma dupla, mas eu sei, ó. Vou tocar Teodoro Sampaio pra você, que essa música é bonita, viu, Amauri? Aguentei que você vai ouvir. O meu querido amigo José Geraldo, ele é lá de Januária, mas tá em São Paulo, curtindo friozinho, né, Zé? Ele falou, bom dia, Descruz, tudo bem com você? Uma abençoada quinta-feira pra todos nós. Continue em São Paulo, curtindo esse friozinho. Grande abraço. Ô Zé, eu vou fazer um passeio em julho, vou lá pra Diamantina. Eu acho que é perto da sua casa, né? Se for perto, eu vou dar uma passada lá pra dar um abraço no seu, viu? Mas é em julho ainda, vai demorar um pouquinho. Meu amigo Gilson Luquini também tá mandando uma mensagem pra gente aqui lá do Salame Caipira. Um abraço pra você, Gilson. Obrigado pelo carinho. Meu querido Rony, Rony tá aqui mandando mensagem. Todo mundo tava preocupado com o Rony tá aqui com nós, graças a Deus.
2: Fala, meu amigo Descruz.
0: Bom dia,
2: meu amigo. Tudo bem?
0: Graças a Deus.
2: Fala aqui o Rony aqui do sítio Sapezal, aqui de Indaiatuba. Queria mandar um abraço aí pro vô Toninho, vó Jacira.
0: Ô, casal
2: meu pai,
0: maravilhoso.
2: Minha mãe, meu irmão, aqui no sítio aqui, minha avó, né? Tia Lourdes, tio Silvio. Pessoal lá da Fazenda Estiva, né? Família Ming. O compadre, a comadre lá no sítio São José, a família Bacherli, o pessoal do sítio Santa Cândida, Dona Carminha, seu Plínio, o Joãozinho, né?
0: Isso.
2: Dona Ruth Banvart, o Hermão Banvart, todo o pessoal aí, né? Mandar pro Tonhão, pro Batata, pra Dona Heloísa, pro Piala da padaria. O caboclinho lá do suco de laranja, né? Toda essa piazada aí.
0: Reginaldo.
2: Né? Eu queria ouvir a música, chama Não Mande a Geada. Agora o cantor eu não lembro, né? Aproveitar que agora tá um frio, que nem diz lá no Paraná, é Rengue a Cusco, né?
0: É, Rengue a Cusco.
2: Então, rapaz, tá gelado. Olha, desce na cocheira e desce com a mão no bolso, porque, olha, parar gela, rapaz. Tá frio.
0: Que bom.
2: Tá bom, meu querido?
0: Bom,
2: manda um abração
0: também
2: pra vocês tudo aí, fica com Deus.
0: Obrigado. Ó, ele manda um abraço pra vó Jacira e vô Toninho. Oh, obrigado, viu, Rony? Sempre bom ter você aqui com a gente, viu? O Hamilton falou sem preconceito, isso aí, Hamilton, sempre. O meu amigo André, bora trabalhar, né, André? O André da Uber tá aqui com a gente também, mandando um bom dia carinhoso. 5 estrelas pra você, viu, André? Abraço pra você. E cadê a Iraci? Bom dia, Iraci. Bom dia, Iraci. Agora, Iraci de Oliveira, bom dia. Que Deus te abençoe também, viu, minha querida? Muito obrigado pelo carinho, né? Então, gente, vamos tocar as modas que esse povo pediu. Daqui a pouco a gente volta pra prosear um tantinho. E o programa tá quase acabando. Manda as modas aí pra gente tocar. Bom dia. Agora 6h40.

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1: Educativa Campinas, FM 6:57, finalzinho do nosso programa com essa belíssima canção de Bruno Marrone, Por um Minuto. Quero agradecer a cada ouvinte que esteve comigo aqui desde as 4 da manhã, mandando mensagens, e teve gente nova chegando, teve aniversário de casamento, né, que a filha Elaine mandou para os pais. Oh, que coisa gostosa, né, saber que tem uma família, unida, que os filhos estão ali protegendo os pais, e lembrando, né, desses dias gostosos, né, Jota Silva, olha só.
2: Bom dia, como é que tá você, tudo
1: seja
2: bem?
1: Seja bem-vindo, graças a Deus, e você?
2: Então, tá bom, graças a Deus, tá jovem.
1: Então, Jota, hoje recebi uma menina, um ouvinte, mandando mensagem pra gente que os pais completavam hoje 49 anos de casado.
2: Olha que maravilha.
1: Que maravilha, né?
2: Isso é bom demais,
1: né? Como é bom saber que o amor existe,
2: existe,
1: né?
2: Existe e persiste,
1: né? Persiste, exatamente isso.
2: E é tão bom a gente ver assim, pessoas completando 40, 50, 60 anos de casados, né? Verdade. Quando a gente vive num mundo onde as pessoas já casam pensando em separar.
1: Verdade, Jota.
2: Já casa pensando em separar. É, eu vou casar, se não der, eu separo.
1: É isso aí.
2: É mais ou menos esse. É
1: mais ou menos isso.
2: É mais ou menos por aí, né?
1: É isso mesmo.
2: É você ver pessoas que 40, 50 anos, né? E hoje, quando esse casal completa 40 anos, eu tenho certeza que passa um filme na cabeça deles.
1: Sim.
2: Porque não é fácil.
1: 49 anos.
2: A vida
1: anos,
2: em conjunto, 49 anos juntos. Anos. Imagina quanto que já no passado, os dois juntos,
1: verdade,
2: né?
1: Verdade.
2: São porque eu costumo dizer o seguinte, que um casamento, ele não depende só do amor.
1: Não.
2: Só o amor não resiste 49
1: exatamente
2: anos.
1: Isso.
2: Só o amor não aguenta. Precisa ter respeito,
1: verdade,
2: né? Precisa respeitar um espaço do outro.
1: Exatamente isso.
2: Precisa ter transparência, precisa ter união.
1: É verdade.
2: Só o amor não segura.
1: Verdade.
2: Só o amor não segura.
1: Verdade. Olha, eu queria mandar um abraço carinhoso aí para esse casal maravilhoso que completou mais um ano, né, juntinhos. E parabenizar a Elaine, né, Elaine? Bom dia, obrigado, viu? Obrigado por você ter compartilhado essa história bonita com a gente aqui, a Elaine e os pais, né? A dona Maria Aparecida e o seu Darciso. Obrigado, viu, gente? Obrigado por ter compartilhado essa história belíssima com a gente aqui, ó. Aí ela falou assim, ó, ela tá aqui, ó, tá, todos, linda homenagem, obrigado. Nossa, a gente que agradece, Elaine. A gente agradece você de ter compartilhado essas coisas bonitas aqui com a gente, porque a Rádio Educativa é isso, né? É compartilhar coisas boas, é cada locutor que tá aqui leva para você, tenta levar para você o melhor, viu? E a gente não podia deixar de fazer essa homenagem belíssima para esse casal maravilhoso. Seu Darciso, dona Maria Aparecida, parabéns, e parabéns pela filhona. E seguimos com a nossa programação, e lembre-se, gente, a vida é como uma boa moda sertaneja, cheia de histórias para contar e de sentimentos para compartilhar. Bom dia e até amanhã!

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5: Bom dia, Campinas! Estamos chegando com muita informação no seu rádio a partir de agora, muita música boa, muita informação. Bom dia você que está em casa, bom dia você que está no trabalho, bom dia você que está no trânsito. Eu sou o Jota Silva. Enquanto duram as férias do Paulo Rogério Agostinis, eu faço companhia para vocês com a direção do Marcos Lodi. Campinas vivendo um tempo legal nesse momento. Sol já nascendo bastante bonito, mas também um pouco nublado. 14 graus nesse momento. A umidade relativa do ar está elevada, 73%, acompanhada por ventos leves soprando de leste a cerca de 3 km por hora. A chance atual de precipitação é baixa, registrando apenas 9% de possibilidades de chuva. Ao longo do dia, o sol deve alternar entre períodos nublados e de sol, com as temperaturas subindo gradativamente, atingindo hoje a máxima de 27 graus no início da tarde. No momento, 14 graus pelos lados do Castelo. Agora, 7h08. O nosso WhatsApp à sua disposição. 994780062 é para você contar pra gente de onde é que você nos ouve, de onde é que você nos acompanha. Bom dia!

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1: Muito bem, 7 horas e 15 minutos. Bom dia, Campinas. Olha, o sistema Anhanguera Bandeirantes apresenta tráfego normalizado na maior parte da sua extensão na manhã desta... Na manhã de hoje, mas com os tradicionais... Manhã desta quinta-feira, eu ia falar sexta-feira, olha, hoje é quinta-feira. Na manhã desta quinta-feira, com os tradicionais pontos de lentidão por aproximação nos trechos urbanos e nas proximidades de São Paulo, devido ao fluxo de veículos. Anhanguera SP-330, trecho de Campinas, fluxo com tráfego intenso e pequenas retenções nos limites urbanos por excesso de veículos, mas sem bloqueios ou interdições totais. Chegada à capital, como sempre, o trânsito fica mais lento e carregado por aproximação na região da interligação com a marginal do Tietê. Rodovia dos Bandeirantes, a SP-348, trecho de Jundiaí a Campinas, pistas livres e tráfego fluindo normalmente na maior parte do eixo. Chegada à capital, sempre do 18 ao 13, registra lentidão pontual no sentido da entrada lá na capital. Decorrente, é claro, ao grande número de veículos que vão acessar não só a Marginal Tietê, como também a Marginal Pinheiros. Agora são 7 horas e 16 minutos. Você está na Educativa 994-7800. E o trânsito aonde você está passando, trafegando agora? Conta para mim como é que está. Conta para cá. 994-7800-62. Bom dia, Campinas.
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0: Educativa Peter Frampton, 7 horas e 33 minutos.
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0: 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Bom dia, Campinas. Vamos falar do trânsito nas principais rodovias que cortam a nossa metrópole. O trânsito na rodovia Professor Zeferino Vaz, a SP-332, flui normalmente na maior parte da sua extensão no momento, com pontos tradicionais de atenção e movimentação acentuada, por exemplo, no trevo de Barão Geraldo, como sempre, ali no quilômetro 114. Concentração histórica de fluxo devido ao afunilamento e conexões acadêmicas com Campinas. Conexões acadêmicas em Campinas é bom, né? Região de Betel e acesso à Paulínia, movimentação intensa nos horários de pico, causados por intervenções e estreitamentos viários na saída do município. Lembrando sempre que tem restrição de caminhão. Vi você caminhoneiro, proibição de circulação de veículos pesados, ativa de segunda a sexta, das 6 da manhã às 9 da manhã e das 4 da tarde às 8 da noite, no acesso do quilômetro 116, ali na região do Real Parque, para melhorar a fluidez no local, tá bom? O que mais nós temos aqui? Rodovia Magalhães Teixeira, o Rodoanel em Campinas, apresenta, de modo geral, fluxo normal, segundo dados da Artesp. Sentido norte, quem vai para Anhanguera, tráfego normal. Sentido sul, vindo para Dom Pedro, tráfego normal também. Rodovia Dom Pedro, a SP-065, a lentidão na pista sul, sentido Jacareí, com tráfego intenso entre o Galeria Shopping e o acesso ao anel viário. Trecho do Ceasa, lentidão, como sempre também, ali para pegar a Anhanguera. O que mais nós temos aqui? Rodovia Campinas-Montemor, flui sem interdições totais registradas nesta manhã. O motorista encontra os pontos habituais de lentidão causados pelo alto fluxo de veículos no horário de pico em direção a Campinas, ali na região da Bosch, né? Para você entrar em Campinas ali não é fácil, não. E no entrocamento com a rodovia dos Bandeirantes também, viu? Sentido Campinas, tráfego carregado com pontos de parada, o fluxo desacelera principalmente entre os quilômetros 11 e 8, devido ao afunilamento de veículos que se deslocam para a região central e bairros de Campinas. Sentido Montemor, fluxo livre na maior parte de sua extensão. Muito bem, agora são 7 horas e 35 minutos, você está na Educativa. Bom dia, Campinas!
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1: Macha e Amor, Steve Wonder. Música bonita, hein, gente? Bom dia, Campinas. Agora 7 horas e 47 minutos. Logo mais, às 9 horas, você tem Manhã Educativa. Os grandes sucessos do passado na voz do Marcos Cavalcante, tá bom? Olha, atenção, deixa eu ver aqui. Atenção você que trafega pela região da Nova Campinas, ali é a região da Igreja Santa Rita de Cássia. A festa da Padroeira 2026 do Santuário Santa Rita de Cássia em Campinas começa hoje lá no Nova Campinas, tá bom? E em virtude desta festa, essa festa dura 10 dias e 14 a 25 desse mês, a INDEC vai interditar o trecho, aliás, começou a interditar, viu, gente? Já começou a interdição, agora de manhã. É a interdição do trecho da rua Dom Francisco de Campos Barreto, entre a rua Engenheiro Carlos Stevenson e a Avenida Jesuíno Marcondes Machado. Aos sábados e domingos, as festividades, a Santa das Causas Impossíveis, tem programação entre 15 e 22 horas, tá bom? Bom, o importante é você saber que durante 10 dias, essa região, o trânsito vai ficar interditado. Vou repetir, trecho da rua Dom Francisco de Campos Barreto, entre a rua Engenheiro Carlos Stevenson e a Avenida Jesuíno Marcondes Machado. Se você puder evitar, de hoje até o dia 25, esse trecho aí, seria muito bom, viu? Tá bom? O que mais nós temos aqui? Ainda a informação da INDEC, ora. Para viabilizar obras de recomposição asfáltica, a INDEC fecha o tráfego de veículos, trecho da rua Doutor Quirino, no centro, hoje, quinta-feira, daqui a pouquinho, às 9 da manhã. O bloqueio será no trecho entre a Avenida Quidaban e a rua Uruguaiana, tá bom? Não há previsão sobre o horário de término dos trabalhos. O local recebe uma operação tapa-vala realizada pela Casamax, sob responsabilidade da Sanasa. Agentes da mobilidade urbana, os amarelinhos, estão lá para orientação, tá bom? Tá legal. Agora são 7h49. Daqui a pouquinho eu quero falar que nós vamos ter o que mesmo? A Taça das Favelas. Daqui a pouco tem informação da Taça das Favelas para você aqui no Bom Dia Campinas. Faltam 10 minutos agora para as 11. Tá louco, rapaz? 10 minutos para as 8 da manhã.
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Aí a Daniela Mercury sempre te quis. Bom dia, Campinas. Olha, você que tá a caminho da rodovia Ademar Pereira de Barros. Ademar Pereira de Barros é Campinas Mogimirim, né? Ou Mogimirim Campinas. Não há registro de novos acidentes graves com interdição total nas rodovias que cortam Campinas agora, principalmente aí na rodovia que vai para Mogimirim, tá bom? Tá trânsito normal nesse momento, a não ser, é claro, aquele trânsito que todos já conhecem no horário de pico, né? Quem vai, por exemplo, para Mogimirim frequentemente sabe os pontos, os gargalos, né? Agora você vai na região de Santa Cândida agora, por exemplo, né? Tá super lotado nesse momento, tá bom? Mas a notícia boa é que não há notícia de nenhum acidente, nem grave e nem leve, graças a Deus. Olha, um pequeno intervalo, já eu volto.

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6: Muito bem, 8 horas e 5 minutos. Bom dia, Campinas. Bom dia, Walter Brusque. Alô, Walter Brusque. O Walter Brusque, ele está na região de Mogi Guaçu e está ouvindo a Educativa. Olha que legal. E ele está vindo lá de Casa Branca. E ele dá aqui uma informação, que há um registro de ocorrência de incêndio na região ali de Casa Branca e Mococa, né? É um foco de incêndio na rodovia Ademar Pereira de Barros, a SP-314, que ocorre próximo ao posto Mococão, afetando o trecho entre Mococa e Casa Branca nos dois sentidos da pista. Registro de bastante fogo e fumaça densa atingindo o asfalto, o que reduz drasticamente a visibilidade e eleva o risco de acidente na região. Então você que está indo aí para a região depois de Mogi Guaçu, região de Casa Branca, aí toma cuidado aí na SP-340, entre Casa Branca e Mococa, que há incêndio aí, um foco de incêndio aí na região, viu? Tá bom? Ô Walter, obrigado pela informação, viu? Aliás, você que está trafegando pelas rodovias que cortam Campinas, pode deixar o regadinho para a gente, tiver algum problema aí, pode relatar para a gente, 994-780062, não só nas rodovias, mas nas avenidas principais de Campinas também, John Boy Dunlop, Lix da Cunha, né? Centro de Campinas, aqui da Ban, todo o centro de Campinas, quando você tiver algum evento aí, pode relatar para a gente aqui. O nosso WhatsApp é o 994-780062. O nosso Bom Dia Campinas segue trazendo para você agora Emílio Santiago.

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1: Bom dia, Campinas, 8 horas mais 20 minutos aqui no Bom Dia Campinas. Trânsito, as principais rodovias que cortam Campinas, Anhanguera, Bandeirantes, Dom Pedro, não registram grandes acidentes com pistas bloqueadas nesse momento, nesta manhã de quinta-feira. Contudo, o tráfego do horário de pico matinal e obras localizadas geram pontos de lentidão significativa. Rodovia Zeferino Vaz, o Tapetão, tráfego bastante lento na saída de Paulínia pelo trecho do Laranjão, afetando quem segue no sentido do Campinas. A lentidão acentuada no sentido Taquaral, devido a uma interdição parcial de faixas para obras de recuperação do pavimento realizado pela Rota das Bandeiras. A SP-065 Dom Pedro, fluxo carregado no trecho urbano de Campinas, na pista marginal sul, reflexo do alto volume de veículos no entrocamento com o anel viário Magalhães Teixeira. A Anhanguera, tráfego flui sem registro de novos acidentes na região de Campinas nesta manhã, operando com retenções normais de aproximação urbana na chegada para São Paulo, aquele problema de sempre, né? Jundiaí, entrada de Jundiaí e chegada a São Paulo, né? Tráfego grande, mas devido ao grande número de veículos. Rodovia dos Bandeirantes da mesma forma. Pistas limpas e tráfego livre na maior parte do trecho de Campinas, mas na chegada de São Paulo a coisa complica um bocadinho. São 8 horas mais 22 minutos na Educativa. Você está com o nosso Bom Dia Campinas.
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1: Bom dia, Campinas, 8 horas e 35 minutos. Olha, vamos começar aqui falando de futebol um pouquinho, falar de Copa do Brasil, os times que se classificaram ontem. O Internacional, classificado para a próxima fase, eliminou o Atlético. O Fluminense eliminou o Operário lá de Ponta Grossa. O Cruzeiro eliminou o Goiás. O Juventude, que venceu o São Paulo ontem, eliminou o São Paulo. E o São Paulo perdeu o técnico, o Roger. Vasco da Gama eliminou o Paysandu. Santos eliminou o Curitiba. O Mirassol venceu o Bragantino, eliminou o Braga. Palmeiras venceu o Jacuipense, está classificado. O Atlético Mineiro eliminou o Ceará, o Remo e eliminou o Bahia, tá bom? Ainda restam Chapecoense e Botafogo. O primeiro jogo foi 1-0 para o Botafogo. O Atlético de Goiás e Atlético Paranaense, primeiro jogo foi 0-0. É hoje esses jogos, viu? Confiança e Grêmio hoje. O Grêmio venceu o primeiro por 2-0. Corinthians hoje, às 7h30, pega o Barra de Santa Catarina. Primeiro jogo, o Corinthians venceu por 1-0. O CRB pega o Fortaleza. No jogo de ida, o Fortaleza venceu por 2-1. E tem Flamengo e Vitória. Vitória e Flamengo, o primeiro jogo, Flamengo venceu por 2-1. Tá bom? E agora vamos falar de Campinas, Taça das Favelas, que está pegando fogo, gente. Os finalistas da sexta edição da Taça das Favelas serão conhecidos. Deixa eu só pegar aqui a minha trilhazinha, deixar no ponto aqui, senão daqui a pouco acaba. Então, os finalistas da sexta edição da Taça das Favelas serão conhecidos no próximo domingo em Campinas. A rodada decisiva das semifinais masculina e feminina será realizada na Praça de Esportes Argemiro Roque, no São Bernardo, com entrada gratuita para o público. No torneio feminino, os confrontos serão entre Padre Anchieta e São Marcos às 10 da manhã, além de Cafezinho e Parque Brasília, ao meio-dia e meia. Já no masculino, as semifinais acontecem às 11h30 da manhã, com duelos entre Santa Lúcia e Padre Anchieta, depois, às 14h, Dixeis e Vila Costa e Silva, que disputam a outra vaga da decisão. Em caso de empate no tempo regulamentar, a classificação será definida nos pênaltis, critério adotado pelas equipes participantes das duas categorias. As finais da Taça das Favelas 2026 estão marcadas para o dia 4 de junho, feriado de Corpus Christi, no Brinco de Ouro da Princesa. Esta competição é organizada pela Central Única das Favelas, com apoio da Prefeitura de Campinas. E os campeões masculino e feminino receberão Campinas na fase, representarão Campinas na fase estadual do torneio. 8 horas e 38 minutos. Bom dia, Campinas.
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1: Caicai, Calixto do Trombone, Chumbinho, Nhozé, Colete Preto, Galileu, Lobisomem, Faquinha, Ipi Ipi Urra. São tantos os tipos que deram identidades peculiares a Campinas. De muitos, só lembranças perdidas em suas breves mitologias. De outros, histórias mais densas que se perdem nos detalhes de suas versões. Todos foram atores populares de uma Campinas que ainda era nada mais que singela província, lá pelas décadas de 40 e 50 do século passado. Arroz foi o intelectual das ruas, o filósofo movido à inspiração etílica. Discutia suas teorias sobre os magnos problemas nacionais na esquina do Café do Povo, baixos do Clube Semanal de Cultura Artística. O segredo de sua erudição estava no pedaço de dicionário que se tornara seu fiel companheiro de anos, tanto assim que Arroz havia decorado seus reduzidos verbetes, o que ilustrava suas memoráveis tertúlias, e transformava o espaço público no seu universo veemente do livre pensar. A cidade ouvia e considerava, ou achava melhor não contestar. Outra figura carimbada de Campinas, Eliseu o Bonitão, se achava tão especial e sedutor quanto o galã do cinema Tyrone Power. Aos sábados e domingos, conta-nos o cronista João Lanaro, colocava o terninho de ver-deus, gravata chique e o indefectível chapéu, cuja aba mais se assemelhava a um mar encapelado. Assim montado, ofertava o ar da graça às supostas fãs. Seu fronte era a Rua Barão de Jaguar, em frente à icônica sorveteria Sônia, nas imediações do Largo do Rosário. Distribuía gentilezas, sorrisos largos e piscadelas sedutoras, ainda que não abusivas. Um dia ficou muito bravo. Foi quando as más línguas espalharam seu possível enlace com Gilda, outra andarilha famosa que se dizia viúva do cantor Francisco Alves e ironicamente era comparada à personagem da atriz Rita Hayworth. Por causa do boato, dizem, Eliseu abandonou a cena da vaidade e nunca mais encarnou astros e Hollywood. Verdade mesmo é que evitou como pôde ser fotografado, seguindo a seu modo as crises narcisistas tão comuns a grandes estrelas do cinema. Este foi o Minuto da Memória Campineira, produção e apresentação de Celso Bodstein e realização da Rádio Educativa e Academia Campinense de Letras.
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3: Bom dia, Campinas, 8 horas 45 minutos. Daqui a pouco tem Manhã Educativa com Marcos Cavalcante.
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1: Muito bem, 8 horas mais 54 minutos no Bom Dia Campinas. Eu sou o Jota Silva e nas férias do Paulo Rogério Agostines eu estou aqui dando um recado para vocês, mas logo o Paulo estará de volta. O pessoal está sentindo falta do Paulo aí. Muita gente, cadê o Paulo Rogério que não volta? Que férias demorada? Não, mas logo, logo ele vai estar de volta aí com vocês, tá bom? É, deixa eu falar aqui, a gente tava imaginando que o frio tinha ido embora, mas ó, escuta essa aqui, quer ver? Olha, cadê? Deixa eu primeiro achar para você aqui, olha. As temperaturas voltam a subir hoje, quinta-feira, e em parte do sudeste, segundo o Instituto Nacional de Meteorologia, ainda que o ar frio continue presente. O frio diminui no estado de São Paulo, mesmo que o calor ainda não volte com intensidade, com máximas de 27 graus. Agora atenção, apesar da elevação nos termômetros, as manhãs ainda devem seguir frias, mas sem as mínimas extremas registradas no início da semana. A previsão indica temperaturas mínimas de 12 a 16, hoje acho que foi 16 a mínima, e máximas de 27. Mas agora mais uma vez atenção. A partir de amanhã, contudo, o cenário volta a mudar no estado com a chegada de uma nova frente fria. Além do retorno do frio, há previsão de aumento das nuvens e aumento de nuvens e também possibilidade de pancadas de chuva. De acordo com o Climatempo, a chuva deve atingir principalmente o interior de São Paulo. Em Campinas, já há previsão de chuva para amanhã. O fim de semana deve ser marcado por instabilidade, com chance de chuva tanto no sábado quanto no domingo. Tá bom? 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Bom dia. 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

0: Muito bem, música bonita. Amanhã toca inteirinho pra você. Chico Buarque, Simone, Holanda, tá chegando. Marcos Cavalcante, bom dia, Marcos.
1: Bom dia, Jota.
0: Como é que tá você? Tudo bem? Tranquilo?
2: Deus, tudo bem com você?
0: Você veio agora pelo tapetão, tá tranquilo o tapetão? Tranquilo?
2: Hoje dentro do normal, né?
0: Normal, mas nunca é tranquilo, né?
2: Eu diria os amigos argentinos, peronomútio, né?
0: Peronomútio. Mas hoje também já não tava tão frio, né?
2: Não, hoje tá mais agradável. Mais
0: gostoso, né?
2: Hoje deu pra vir com uma blusinha mais leve.
0: Opa, que legal.
2: Mas
0: então,
2: graças a Deus, estamos aí mais um dia.
0: Mais um dia, graças a Deus. Pra você, um bom programa, eu volto amanhã.
2: Bom descanso, até daqui a pouco.
0: Até daqui a pouco, à 1 da tarde.
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Olá, muito bom dia, boa quinta-feira, está no ar a nossa manhã educativa. Eu sou Marcos Cavalcante e sigo com vocês até o meio-dia, né? Aqui na nossa manhã educativa, sempre conectando você com o melhor da música. Espero que você tenha tido uma boa noite, um bom descanso, se preparado aí para mais um dia, né? Vamos com coragem, hein? É o dia abençoado, dia bonito, começou legal o dia hoje, hein? Céu azul, poucas nuvens neste momento em Campinas. Hoje um pouquinho menos frio, né? Já está 20 graus, temperatura agradável. E é sempre um prazer imenso ter a sua companhia aqui com a gente. Eu acordei bem, né? Dentro do possível, que esse clima aí a gente fica um pouquinho resfriado, né? Mas graças a Deus dá para a gente tocar o barco aqui e seguir juntos ao longo de toda a manhã. Já tomei aquele cafezinho e agora eu sigo com vocês aí durante toda a manhã. Vai ter muita música, informações, curiosidades, tudo para você começar muito bem o seu dia. Excelente manhã para você que estava aí, né, curtindo o Bom Dia Campinas, na boa companhia de sempre do nosso querido Jota Silva, que volta daqui a pouquinho, uma da tarde, né, com mais a tarde educativa aqui, fazendo sempre muito sucesso. Convido você a continuar participando comigo, mandando aquele bom dia, contando aí pra gente, né, de onde você nos ouve, através aí do nosso WhatsApp, 19 99478-0062, tá bom? Manda aí o seu alô, seu recadinho, vamos fazer dessa manhã uma manhã muito especial, com certeza. O seu dia seja abençoado, produtivo e muito feliz. Seguimos com mais um grande sucesso, agora tem os Beatles com a clássica Let It Be.

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1: 9 horas 25 minutos. Que bom ter a sua companhia. Excelente quinta-feira.

0: 9:36. Sua manhã é mais alegre e animada aqui na nossa manhã educativa. Hello Again com The Cars. Antes você ouviu The Woman League, Don't You Want Me Baby, e Blinding Lights com The Weeknd. A seguir, tem sucesso pra você com The Cover Girls.
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0: Você ouve agora o sucesso Show.

0: 9 horas e 46 minutos. Lulu Santos, Tempos Modernos. Linha Educativa conectando você com o melhor da música. Tá chegando aí Boletim de Esporte para você com Renato Leal. Voltamos já.
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2: Placar News. O Corinthians já se organiza para atravessar a pausa da Copa do Mundo com planejamento e foco. Depois do jogo contra o Grêmio, marcado para o dia 30 de maio, o elenco alvinegro entra em um período de descanso. Serão alguns dias de folga antes da retomada dos trabalhos, prevista para 25 de junho, quando começa oficialmente a intertemporada. A ideia da comissão técnica é aproveitar esse intervalo para ajustar a equipe, recuperar jogadores e intensificar a preparação física, já pensando na sequência do Brasileirão e das competições no segundo semestre. A programação ainda inclui avaliações internas, treinos fechados e possíveis amistosos, tudo para manter o ritmo competitivo enquanto a bola rola nos gramados internacionais. Para a Educativa, Renato Leal.
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0: E já estamos de volta. Amanhã a Educativa traz para você Tina Turner com Private Dancer. Uma excelente quinta-feira para você.

E assim vamos fechando a nossa primeira hora aqui na nossa Manhã Educativa. O B-Forte, Can't Help Him Fall in Love, lançada pelo grupo em 1993 e acabou aí se transformando em um dos maiores sucessos da carreira, né? Com esse reggae aí apaixonante e uma nova roupagem para essa música icônica. É, agora a gente agradece aí a sua companhia primeiramente. A gente vai para um rápido intervalo e na volta seguimos com boa música, informações e grandes lembranças para você aqui na sua Manhã Educativa. Até já!

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3: Olá, eu sou Heloísa Fava, coordenadora de fiscalização ambiental da Secretaria do Clima. E esse é o Minuto Ambiental. Você sabia que aquilo que você separa na sua casa pode virar trabalho para muita gente aqui em Campinas? A Secretaria do Clima, Secretaria de Trabalho e Renda, de Saúde e de Serviços Públicos trabalham com as cooperativas de reciclagem para garantir que os materiais que você separa tenham um destino certo. É o GTDMR, Grupo Técnico de Doação de Materiais Recicláveis. Na prática, funciona assim. O que você separa não vai para o lixo comum. Vira renda, vira oportunidade e ajuda muitas famílias. As cooperativas fazem coleta, separação e encaminham tudo para a reciclagem. E você faz parte disso quando separa corretamente os seus materiais. E esse foi o Minuto Ambiental Campinas. Pequenas atitudes transformam a nossa cidade.
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6: O projeto de lei complementar número 32 de 2026, de autoria do Executivo, permanecerá em pauta por 30 dias para o recebimento de emendas de vereadores e da população. O prazo segue o que determina o artigo 42 da Lei Orgânica do Município de Campinas. O PLC 32/2026 altera dispositivos da Lei Complementar de 2025, que trata da concessão de alvará de uso das edificações e do certificado de licenciamento integrado. Entre as mudanças propostas, estão ajustes nos procedimentos de fiscalização em casos de descumprimento de horários de funcionamento e de irregularidades relacionadas à documentação obrigatória do Corpo de Bombeiro. Pelo projeto, estabelecimentos que funcionarem sem esses documentos válidos poderão ser intimados a encerrar imediatamente suas atividades. Em caso de descumprimento, estão previstas multas que podem chegar a 5 mil UFIQs, além de medidas como lacração do local e eventual encaminhamento do caso para medidas judiciais. A proposta também define que ações de fiscalização, como intimações, aplicações de multas e lacrações, passem a ser executadas por servidores de carreira do cargo de agente de fiscalização. Com trabalhos técnicos de Maurício Vicenzi, Isabela Santos para o Minuto Câmara.
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7: Manhã Educativa já está de volta, 10 horas e 6 minutos. Que bom ter a sua companhia, hein? Obrigado pela sintonia e pela audiência aqui na nossa programação, sempre conectando você com o melhor da música, informações e curiosidades. Nesse momento em Campinas, 22 graus, temperatura deu uma melhorada, né? É, mas não vai ser por muito tempo não, hein? Depois de dias de frio intenso no interior paulista, as temperaturas começaram a subir e vão continuar aí nessa quinta-feira. Mas atenção, né? As manhãs ainda continuam frias, principalmente na região de Campinas, onde as mínimas devem ficar entre 12 e 16 graus, naquele climinha frio gostoso aí nas primeiras horas da manhã, enquanto ao longo do dia as máximas podendo chegar até os 27 graus. Olha, Campinas registrou na última segunda-feira a menor temperatura do ano até agora, com apenas 8,3 graus nas primeiras horas da manhã. É, e uma mudança no tempo já está, né, prevista para os próximos dias, segundo o Climatempo. Uma nova frente fria chega ao estado a partir de amanhã, trazendo aí possibilidade de pancadas de chuva no interior paulista. Em Campinas, pode chover já na sexta-noite, com previsão de instabilidade também no sábado e chance de temporais no domingo. Tá bom? Atualizando o tempo é para você, muito bom dia. Quero agradecer a todo mundo que está participando, mandando seu alô, seu bom dia aqui no nosso WhatsApp 19 99478-0062. Vem com a gente aí, vamos juntos ao longo da manhã, sempre com o melhor da música, tá bom? Vamos seguindo agora, tem sucesso nacional chegando, Jota Quest, Sempre Assim.

10:30, Legião Urbana, se fiquei esperando o meu amor passar. Mais um grande sucesso para você aqui na nossa programação. E seguimos aqui com um recado importante. Olha, Campinas se tornou referência nacional em segurança viária e agora deve ajudar outras cidades do país a reduzir acidentes e mortes no trânsito. O prefeito Dário Saad aceitou o convite da Frente Nacional de Prefeitos para liderar uma campanha nacional após os resultados positivos registrados aqui na cidade. Só no primeiro trimestre deste ano, Campinas reduziu em 63% o número de mortes nas vias urbanas. Foram 6 mortes entre janeiro e março, contra 16 no mesmo período do ano passado. Dentre as ações implantadas pela INDEC estão fiscalização com radares, combate ao álcool, né, alcoolemia, intervenções em pontos críticos e campanhas educativas e também divulgação permanente

0: de dados sobre o trânsito. Segundo os especialistas da iniciativa Bloomberg para a Segurança Viária Global, Campinas passou a desenvolver uma política contínua de preservação, prevenção e planejamento aí no trânsito. A proposta agora é compartilhar essas experiências com outros municípios brasileiros. 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
0: E agora, na sua companhia, aqui na sua manhã educativa, tem Taylor Dane com Heart of Stone. Uma linda quinta-feira para você.

0: 10 horas 48 minutos, Beloved, Sweet Harmony. Uma ótima manhã para você, ouvinte educativa. Vamos seguindo aí com o Boletim do Esporte. Chegando o Renato Leal. Na sequência tem os Paralamas do Sucesso.
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2: 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O extenista Rafael Nadal, torcedor declarado do Real Madrid, usou as redes sociais para negar as especulações que circulam nos últimos dias sobre uma possível candidatura às eleições do clube. A notícia de que Nadal poderia concorrer à presidência ganhou força na imprensa espanhola, mas o próprio ex-número um do mundo tratou de encerrar o assunto. Ele afirmou que não tem intenção de participar do processo eleitoral e que qualquer informação diferente disso não passa de rumor. Nadal, que sempre demonstrou carinho e proximidade com o Real Madrid, reforçou que seu papel segue sendo de torcedor apaixonado, sem planos de assumir funções administrativas no clube merengue. Ele, de fato, tem uma afeição enorme pelo Real Madrid, mas, claro, sabe que vai ficar muito tempo como torcedor sem qualquer tipo de envolvimento administrativo no clube. Para a Educativa, Renato Leal.
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10 horas 58 minutos. Ouvimos aí o The Police com Every Breath You Take. Ótima quinta-feira para você. Na sequência, tem o som da banda Yes com Love You Find Your Way.

É, e assim fechamos mais uma hora em alto estilo. Yes, Love Will Find A Way. Só musicão pra você aqui na sua manhã educativa, sempre conectando você com o melhor da música. Agora tem aquela breve pausa, tem intervalo chegando, voltamos já com mais músicas pra você.

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5: A Câmara Municipal de Campinas já está recebendo doações para a campanha do Agasalho 2026. Lançada pela Prefeitura, o tema esse ano é: se eu não estou usando, estou doando. A ação tem como foco arrecadar roupas, calçados, cobertores e outros itens de inverno para pessoas em situação de vulnerabilidade social. A campanha tem o apoio institucional do Legislativo e da TV Câmara Campinas. As caixas de doação estão disponíveis na entrada do prédio do Legislativo, na Avenida da Saudade, número 1004. E também na entrada do plenário, na Avenida Engenheiro Roberto Mange, número 66, no bairro Ponte Preta. Com trabalhos técnicos de Maurício Vicenzi, Isabela Santos para o Minuto Câmara.
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6: Já estamos de volta, Manhã Educativa, sempre conectando você com o melhor da música. Eu sou Marcos Cavalcante. Aproveito para desejar uma linda quinta-feira para você que nos ouve. Obrigado pela sua audiência. Nosso WhatsApp sempre liberado para você interagir. Quero agradecer a todos os amigos que estão se comunicando aí comigo pelo 19-994-780062. Falamos da Avenida Andrade Neves, 2158. Estamos pertinho aqui do Balão do Castelo. Convido você a acessar nosso site educativa.campinas.sp.gov.br. Lá você vai ter acesso a toda a programação e também a conteúdos exclusivos. E abrimos essa hora com o pop rock nacional, entrando aí num clima de festa com Roupa Nova e a música Whisky a Go-Go.

0: Lindíssima canção para você do YouTube One. Antes ouvimos Roupa Nova com Whisky a Gogô. Uma excelente manhã para você.
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0: Excelente manhã para você, 11 horas 16 minutos. Conexão Sonora chegando. E olha, em celebração aos 40 anos de formação do Modern Talking, o ex-vocalista Thomas Anders apresentou um medley dos maiores sucessos da dupla. A performance ocorreu no programa Slagger Champions em 2025 e evidenciou a atemporalidade das músicas, mesclando elementos nostálgicos dos anos 80 com arranjos contemporâneos. E você vai ouvir agora no Conexão Sonora Thomas Anders performando o Hitley Medley com Modern Talking.

0: Excelente, hein? Você ouviu aí no Conexão Sonora Thomas Anders performando um hit medley do Modern Talking com grandes sucessos, né? Com certeza você vai ouvir sempre aqui ao longo da nossa programação. Conexão Sonora volta às 17h15 aqui na Educativa com mais histórias envolventes, músicas sensacionais para você. Até lá.
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0: Seguimos agora com The Cranberries e a música Zombie.

0: 11:39, Manhã Educativa trouxe para você o som do Ten Sharp com You. Antes você ouviu Papas na Língua com Lua Cheia e o som do Yang Chung com Everybody Have Fun Tonight. Manhã Educativa conectando sempre você com o melhor da música. Onze horas 40 minutos, que bom ter a sua companhia. É, e olha, tem recado para você, né? A gente falava pouco aí do trânsito, né? Também da região. Olha, e dentro do cenário de Campinas, ela está se tornando aí uma referência nacional também na segurança viária. Novos dados divulgados pela INDEC mostram uma redução importante no número de mortes na Avenida John Boy Dunlop, uma das mais movimentadas e historicamente mais perigosas da cidade. Segundo a empresa, o número de mortes no trânsito na avenida caiu 69% nos últimos 5 anos. Em 2021, foram 13 mortes. Já em 2025, esse número caiu para 4. É um dado que chama a atenção. Até março deste ano, nenhuma morte havia sido registrada na via. A INDEC atribuiu essa redução a uma série de medidas implantadas nos últimos anos, como o reforço da fiscalização eletrônica, testes do bafômetro, sincronização semafórica, melhorias viárias e ações educativas. Mesmo assim, a John Boy Dunlop ainda lidera, né, o ranking de infrações em Campinas, com mais de 51 mil autuações registradas apenas entre janeiro e abril deste ano, mostrando também, né, que a conscientização dos motoristas continua sendo aí fundamental. 11 horas 41 minutos, uma excelente manhã para você.
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1: O Flamengo pode transformar a Copa do Mundo em uma grande oportunidade financeira. Isso porque o clube tem vários jogadores pré-convocados para o Mundial e a FIFA paga uma compensação diária às equipes que cedem atletas para a competição. Quanto mais jogadores forem chamados e quanto mais tempo permanecerem no torneio, maior será o valor recebido. A quantia é calculada por atleta, por dia de convocação e pode representar um ganho significativo ao rubro-negro, especialmente considerando o número de nomes do elenco que estão na mira de suas seleções. Além do retorno esportivo e da visibilidade internacional, o Flamengo vê na Copa uma chance de multiplicar receitas, reforçando caixa para a temporada. Para a Educativa, Renato Leal.
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2: Manhã Educativa sempre trazendo grandes sucessos para você. Agora tem o som dos Smiths.

Meio-dia e um, e ao som do All Flowers Heroes, vamos fechando a nossa manhã educativa. Quero agradecer aí demais a sua companhia, a sua sintonia em mais uma manhã educativa. É, passamos horas agradáveis juntos, hein? Agradeço demais a sua audiência. Manhã Educativa tem a direção do Marcos Lodge, apresentação do seu amigo das boas lembranças, Marcos Cavalcante. Volto daqui a pouquinho, após o break, com o menu musical, porém, Manhã Educativa volta amanhã, a partir das 9. Um grande abraço a todos e até daqui a pouquinho. Tem menu musical chegando com um clima leve e gostoso para você na Educativa. Fique com a gente.

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3: Olá, eu sou Mônica Chaves, agente de fiscalização ambiental da Secretaria do Clima, e esse é o Minuto Ambiental Campinas. Você sabia que no dia 30 de março é celebrado o Dia Internacional do Lixo Zero? E aqui em Campinas, cada atitude sua faz diferença. A Secretaria do Clima, de Trabalho e Renda, de Saúde e de Serviços Públicos trabalha com as cooperativas de reciclagem para garantir que os materiais separados tenham o destino certo. É o Grupo Técnico de Doação de Materiais Recicláveis. Na prática, aquilo que você separa em casa pode virar trabalho e renda para muitas famílias. E tudo começa com atitudes simples, como os 5 R's: repensar, reduzir, reutilizar, recusar e reciclar. Também é importante saber: resíduo é tudo que pode ser reaproveitado, e rejeito é o que não tem mais uso. E se não tiver coleta perto, Campinas tem ecopontos para você descartar corretamente. Esse foi o Minuto Ambiental Campinas. Lixo zero começa com cada um de nós.
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6: O Diploma de Mérito Gastronômico passa a se chamar Diploma Fernando Kassab, a partir da lei aprovada na Câmara, de autoria do vereador Paulo Haddad. O objetivo é homenagear o jornalista, apresentador e chefe gastronômico, falecido em 26 de março deste ano, aos 64 anos. Fernando Kassab, que morava em Campinas, se destacou por comandar quadros sobre culinárias na TV e se tornar influenciador na área. Com trabalhos técnicos de Maurício Vicenzi, Isabela Santos para o Minuto Câmara.
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7: Excelente tarde para você, o Menu Musical chegando para te fazer companhia. A partir de agora, a gente desacelera um pouquinho, vai entrar no ritmo gostoso, né? Com um toque especial aí para o seu início de tarde. Nosso WhatsApp continua liberado para você aqui no Menu Musical, 19994780062, para você participar, interagir, contar para a gente de onde você nos ouve nesse horário tão gostoso, né? Bom início de tarde para você. Aproveite bastante esse instante, aumente o volume e venha com a gente, porque tem muita música boa. A trilha sonora da sua tarde começa aqui, Menu Musical. E a gente inicia já trazendo para você sucesso nacional. Abrindo aí a nossa programação, Jorge Versilho, com o Encontro das Águas.

Menu musical. Excelente tarde para você, agora em Campinas, 12:16.

Aí o som do Kid Abelha, Como Eu Quero. Mais um grande sucesso para você aqui no nosso menu musical, que segue trazendo para você Michael Bublé com Everything. Agora meio-dia e 49. Seguimos nesse clima gostoso e leve. Aproveite a sua tarde aqui na Educativa FM.

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1: Meio-dia e 53, você está ouvindo aí o menu musical Silvia Manson, chegando com Shadow in the Sun. Daqui a pouquinho tem tarde educativa para você com o J. Silva.

0: É, e assim a gente também se vai aqui no Menu Musical, nessa tarde de quinta-feira, agradecendo demais a sua companhia e sintonia. Ao meu lado, o Jota Silva já está chegando.
1: Estamos de volta, boa tarde.
0: De volta aí para fazer companhia para todos. Boa tarde,
1: meu. Um musical gostoso, com músicas bonitas, gostosas.
0: Leves, elegantes, para você começar bem a sua tarde, né?
1: Isso, é música elegante, é bom, né?
0: É bom demais.
1: Então, rapaz.
0: Tudo bem com você, Jotinha?
1: Graças a Deus,
0: almoçou bem?
1: Rapaz, senhora, almocei bem, preparado para mais uma tarde.
0: Isso aí.
1: É, isso é bom.
0: É isso aí, um bom programa para você.
1: E para você, um bom almoço agora.
0: Valeu, viu? Um grande abraço a todos e amanhã tem mais, amanhã é sexta-feira. Como passou rápido a semana, hein?
1: Rapidinho, né?
0: Tá voando, né?
1: Olha, estamos na metade do mês de maio.
0: Metade, daqui a pouco já.
1: Mês que vem,
0: festa
1: metade
0: junina.
1: Do ano.
0: Daqui a pouco já tem festa junina pra gente
1: justamente
0: passear um pouquinho.
1: Ou comer uma pamonha.
0: Ou é bom demais. Um abraço então, até amanhã.

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5: O projeto de lei complementar número 32 de 2026, de autoria do Executivo, permanecerá em pauta por 30 dias para o recebimento de emendas de vereadores e da população. O prazo segue o que determina o artigo 42 da Lei Orgânica do Município de Campinas. O PLC 32-2026 altera dispositivos da Lei Complementar de 2025, que trata da concessão de alvará de uso das edificações e do certificado de licenciamento integrado. Entre as mudanças propostas, estão ajustes nos procedimentos de fiscalização em casos de descumprimento de horários de funcionamento e de irregularidades relacionadas à documentação obrigatória do Corpo de Bombeiro. Pelo projeto, estabelecimentos que funcionarem sem esses documentos válidos poderão ser intimados a encerrar imediatamente suas atividades. Em caso de descumprimento, estão previstas multas que podem chegar a 5 mil UFIQs, além de medidas como lacração do local e eventual encaminhamento do caso para medidas judiciais. A proposta também define que ações de fiscalização, como intimações, aplicações de multas e lacrações, passem a ser executadas por servidores de carreira do cargo de agente de fiscalização. Com trabalhos técnicos de Maurício Vicenzi, Isabela Santos para o Minuto Câmara.
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6: Alô Campinas, muito boa tarde, estamos chegando com Tarde Educativa. 13 horas e 4 minutos, boa tarde você que está em casa, você que está no trabalho, boa tarde você que está no trânsito. Vamos juntos até as 15 horas e depois tem Deco Lopes com você aqui na 101,9.

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1: Agora 13 horas 19 minutos na Educativa Campinas.

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1: Agora 13h54 na Educativa. Boa tarde.

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3: Olá, eu sou Mônica Chaves, agente de fiscalização ambiental da Secretaria do Clima, e esse é o Minuto Ambiental Campinas. Você sabia que reciclar não é o primeiro passo? Antes disso, existem 5 atitudes simples que fazem toda a diferença. Repensar, reduzir, reutilizar, recusar e só depois reciclar. Sabe aquele consumo automático? Dá para evitar. Aquele que você nem precisa comprar? Dá para recusar. E o que você já tem? Muitas vezes dá para reutilizar. Em Campinas, essas atitudes ajudam a reduzir o lixo e cuidar da cidade. E quando você muda pequenos hábitos, o impacto é grande. Quer aprender mais? Acesse campinas.sp.gov.br e procure pela Secretaria do Clima. Esse foi o Minuto Ambiental Campinas. O melhor lixo é aquele que a gente não gera.
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6: O vereador Carlinhos Camelô protocolou um projeto de lei na Câmara Municipal de Campinas que institui o Programa Municipal de Fornecimento de Dispositivos de Rastreamento e Localização para crianças e adolescentes com transtorno de espectro autista. O programa prevê garantir maior proteção à integridade física e à vida de crianças e adolescentes com TEA. As medidas pretendem permitir soluções como a rápida localização em casos de fuga, desaparecimento ou desorientação e promover a redução de riscos em ambientes públicos e privados, como forma de apoiar as famílias e cuidadores na gestão da segurança do beneficiário. O projeto segue em tramitação na Câmara Municipal de Campinas. Com trabalhos técnicos de Maurício Vicenzi, Isabela Santos para o Minuto Câmara.
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7: É bom saber que você está comigo na Educativa, sempre conectada com Campinas e fazendo a diferença no seu dia a dia. Boa tarde.
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3: O atacante Endrick está de volta ao Real Madrid depois de um período afastado. O jovem brasileiro foi reintegrado aos treinamentos e já trabalha normalmente com o elenco merengue. Esse afastado do Real Madrid foi uma oportunidade de recuperação que ele teve atuando no futebol francês. A prioridade agora é ritmo e preparação. Endrick começa a concentração para estar na Copa do Mundo, ajustando condicionamento, intensidade e minutagem para chegar ao torneio no melhor nível possível. A reapresentação do atacante anima o clube espanhol, que vê no brasileiro uma peça importante para a próxima temporada e, ao mesmo tempo, reforça a expectativa da seleção brasileira, que conta com o talento do garoto para o Mundial. Para a Educativa, Renato Leal.
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0: 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Faltam 10 minutos para as 3 da tarde. 101,9.

0: Muito bem, tô indo embora para voltar amanhã, 7 da manhã, no Bom Dia Campinas. Tá chegando o Deco Lopes para ficar com você até às 7 da noite, no Tarde Campinas, e depois o...
1: Fim de tarde.
0: Fim de tarde. Tudo bem, Decão?
1: Boa tarde, Jota, tudo bem? Tranquilo, tudo graças a Deus. Boa tarde aos ouvintes, sim, tudo ótimo.
0: Parece que começou a mudar o tempo de novo ou eu tô enganado?
1: Não, você tá enganado.
0: Tô enganado,
1: a volta é quente.
0: Eu acho que é o vento aquelas costas.
1: Pode ser, mas tá mais nublado, né?
0: Tá mais nublado.
1: Tá quente, tá gostoso.
0: Então tá bom. Tudo bem contigo?
1: Tudo ótimo.
0: Então tá bom, vamos grande abraço pra você.
1: Valeu, bom descanso.
0: Boa informação, boa música.
1: Obrigado,
0: e até
1: Jorge.
0: Amanhã cedo tô aqui, 7 da manhã.
1: Valeu, bom descanso.
0: Um abração.

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5: A vereadora Débora Palermo protocolou na Câmara Municipal de Campinas o projeto de lei que institui a política municipal de incentivo à destinação de parte do imposto de renda ao Fundo Municipal da Criança e do Adolescente e ao Fundo Municipal da Pessoa Idosa em Campinas. A proposta busca ampliar a arrecadação destinada às políticas públicas sociais sem gerar novos custos ao contribuinte. Entre as medidas previstas estão campanhas educativas, divulgação em meios digitais e institucionais, inserção de informações em contas de água e esgoto, além de materiais tributários do município. O projeto segue em tramitação na Câmara Municipal de Campinas. Com trabalhos técnicos de Maurício Vicenzi, Isabela Santos para o Minuto Câmara.
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6: Agora são 3 horas e 3 minutos em Campinas. Boa tarde para você, sintonizado na programação da Educativa FM 101,9, conectada com Campinas. Na sua companhia, Deco Lopes, vamos juntos até às 7 horas da noite, trazendo para você as melhores músicas aqui na melhor programação de Campinas. E claro, contando sempre com a sua audiência, com o seu carinho, contando também com a sua participação. Nosso WhatsApp 994780062, para você deixar a sua mensagem aqui para a gente. Participe, 994780062. Educativa FM, localizada na Avenida Andrade Neves, 2158, aqui no Castelo. Para mais informações, é só você acessar educativa.campinas.sp.gov.br. Vamos de música, eu abro a minha participação de hoje ao som de Madonna com o clássico True Blue. 3 horas e 4 minutos.

0: Aí pra você, todo swing de Sandra de Sá, Olhos Coloridos, aqui na programação da Educativa FM. Ouvimos antes o clássico da era disco com Gloria Gaynor, Never Can Say Goodbye. As melhores músicas para você sintonizado aqui na programação da Educativa. E olha só, para você que curte música de qualidade, colecionador de vinil, dia 17 de maio, a partir das 4 horas da tarde, acontece o evento Clube do Vinil Feminino Campinas. Um encontro que vai ser realizado na loja de disco De Vinil, localizada na rua Viscondessa de Campinas, 459, lá na Nova Campinas. A curadoria do mês é da cantora Rita Lee. O álbum Fruto Proibido, Rita Lee e Tutti Frutti, de 1975. E claro, muito disco para garimpar, muito conhecimento, um evento muito bacana. Então anote aí na sua agenda, 17 de maio, a partir das 4 horas da tarde, na loja de disco De Vinil, rua Viscondessa de Campinas, 459, na Nova Campinas. O evento Clube de Vinil Feminino Campinas. São 3h32, seguimos com a nossa programação. Uma ótima tarde para você.
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0: Earth, Wind & Fire com Let's Groove.

0: Educativa FM 101,9 conectada com Campinas, Delegation, Put It Love, Love Me. Ouvimos também Go In The Game com Love Festival. São 3 horas e 45 minutos em Campinas, uma ótima tarde para você. Chegando Renato Leal com o Boletim Esportivo, daqui a pouco voltamos com mais músicas aqui na programação.
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2: 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A Conmebol anunciou a punição ao Independiente Medellín depois do verdadeiro festival de confusão, horrores, um temor promovido pela barra-barra do clube colombiano. A confusão aconteceu no duelo contra o Flamengo, que durou menos de 5 minutos antes de ser interrompido por falta de segurança. A entidade sul-americana classificou o episódio como gravíssimo e aplicou sanções esportivas e financeiras ao Independiente Medellín, reforçando que não vai tolerar episódios de violência que coloquem em risco atletas, arbitragem e também os torcedores. O caso reacende o debate sobre segurança nos estádios do continente e pressiona os clubes a controlarem seus grupos organizados, especialmente em competições internacionais. Para a Educativa, Renato Leal.
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0: 3 horas e 48 minutos em Campinas, as melhores músicas na programação Vai Educativa. Continue participando com a gente, deixando a sua mensagem 994-780062, é o nosso WhatsApp. Na Educativa, Central Line com Walking on Sunshine.

0: Aí pra você, James Ingram e Malcolm McDonald, I Might Be There. Ouvimos também Fernando Abreu à noite. 4 horas em Campinas, uma ótima tarde pra você. Já voltamos com mais músicas aqui na nossa programação. Um breve intervalo, até já.
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6: O vereador Benê Lima protocolou um projeto de lei na Câmara Municipal de Campinas que prevê a implementação de entrega domiciliar de medicamentos para pessoas com mobilidade reduzida. Entre os objetivos estabelecidos na proposta estão ampliar o acesso aos medicamentos de uso contínuo, reduzir a necessidade de deslocamento de pacientes em situação de vulnerabilidade, otimizar o atendimento nas unidades de saúde, contribuir para a continuidade dos tratamentos médicos e promover maior dignidade e qualidade de vida aos usuários do SUS. O vereador justifica que as ações previstas possuem caráter orientador e programático. O projeto segue em tramitação na Câmara Municipal de Campinas. Com trabalhos técnicos de Maurício Vicenzi, Isabela Santos para o Minuto Câmara.
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0: 4 horas e 5 minutos. Boa tarde para você, sintonizado na programação da Educativa FM 101,9, conectada com Campinas. Na sua companhia, Deco Lopes. Vamos juntos até às 7 horas da noite, trazendo para você as melhores músicas aqui na melhor programação. O nosso WhatsApp 994780062 para você continuar participando, deixando aqui a sua mensagem de onde você nos ouve. E muito obrigado aí pela audiência, as pessoas mandando mensagem aqui, todo mundo sintonizado e curtindo a programação da Educativa. Sejam sempre bem-vindos. Lembrando você que logo mais às 6 horas da tarde, mais uma edição do programa Fim de Tarde, aquela seleção especial de músicas muito bacanas para você terminar muito bem o seu dia. 6 horas, fim de tarde aqui na Educativa. Vamos de música, e essa aqui bem agitada também, lá no finalzinho dos anos 80, comecinho dos anos 90, Information Society, Walking Away. Agora 4 e 5.

0: As melhores músicas na programação da Educativa FM 101,9, conectada com Campinas. Sonzão pra você de Big Mountain com Get It Together. Ouvimos antes um clássico aqui, pessoal elogiando muito a programação, Milli Vanilli, Girl We Know It's True. Essa é de matar a saudade, os bailinhos de garagem, sensacional, né? E você conferiu aqui na programação. Abrindo o bloco, Information Society com Walking Away. Continue participando com a gente, 994780062. Muito obrigado pelo carinho da sua audiência. Um grande abraço a todos os nossos ouvintes. É muito bom saber que você está aí do outro lado curtindo a nossa programação.
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0: Agora de volta a 1990 com Nick Cave. I Promise Myself.

Educativa FM 101,9 conectada com Campinas. Está aí para você Funkorama com Slow Voltage. Ouvimos também Nenhum de Nós, Astronauta de Mármore. Agora são 4 horas e 31 minutos em Campinas. Uma ótima tarde para você. Maio é o mês da conscientização sobre a saúde mental materna. Em Campinas, a campanha Maio Furta Cor promove 2 eventos gratuitos voltados ao cuidado emocional das mães e também das famílias. No dia 24 de maio, das 8h30 da manhã às 2h30 da tarde, acontece o dia do Maio Furta Cor na Lagoa do Taquaral, no Portão 6, em parceria com a Primeira Infância Campineira. Já no dia 30 de maio, no mesmo horário, das 8h30 da manhã às 2h30 da tarde, será realizado o 4º Simpósio de Saúde Mental Materna no Teatro Bento Quirino, com debates sobre vínculos familiares, prevenção e redes de apoio. Os eventos são abertos ao público e voltados para a família, estudantes, profissionais de saúde. Mais informações podem ser obtidas pelo WhatsApp 19 98763-5155, pelo Instagram @maiofurtacor.campinas ou no site oficial do movimento. O Maio Furta Cor é considerado o maior movimento da América Latina sobre saúde mental materna e já impactou mais de 5 milhões de pessoas no Brasil. 4h32, vamos de música. Chegando para você agora, todo o agito de Dr. Alban com It's My Life. Para quem não se lembra, essa música dos anos 90, lá no comecinho dos anos 90, tocou muito na Pachá Brasil. Quem frequentou, dançou muito. Relembre aí com a gente.

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2: A MLS divulgou nesta semana o documento oficial com salários de todos os jogadores que disputam a Liga Norte-Americana. E, como já era esperado, Lionel Messi aparece no topo da lista, mas com uma diferença impressionante. O craque argentino recebe 28 milhões e 300 mil dólares por ano. Convertendo para a moeda brasileira, isso representa cerca de 139 milhões de reais. É um valor tão alto que supera sozinho praticamente todas as folhas salariais completas dos demais clubes da liga. A divulgação anual dos vencimentos é uma prática tradicional da MLS, reforçando a transparência financeira da competição. E mais uma vez, Messi domina o noticiário não apenas dentro de campo, mas também no impacto econômico que gera no futebol dos Estados Unidos. Para a Educativa, Renato Leal.
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0: De volta a 1982, a levada R&B Soul. Música de 1982 na voz de Kerry Lucas. Show Me Where You're Coming From. Essa música que foi extraída do álbum Still In Love. Nós ouvimos antes Claudio Zolli e Flor do Futuro. As melhores músicas para você, sintonizada educativa FM 101,9, conectada com Campinas. Pontualmente 5 horas em Campinas. Uma ótima tarde para você. Um breve intervalo, já voltamos com mais sucessos aqui na programação. Até já.
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5: O Diploma de Mérito Gastronômico passa a se chamar Diploma Fernando Kassab, a partir da lei aprovada na Câmara, de autoria do vereador Paulo Haddad. O objetivo é homenagear o jornalista, apresentador e chefe gastronômico, falecido em 26 de março deste ano, aos 64 anos. Fernando Kassab, que morava em Campinas, se destacou por comandar quadros sobre culinárias na TV e se tornar influenciador na área. Com trabalhos técnicos de Maurício Vicenzi, Isabela Santos para o Minuto Câmara.
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6: E já estamos de volta, são 5 horas e 3 minutos em Campinas. Muito boa tarde para você, sintonizado aqui na programação da Educativa FM 101,9. Seguimos com a nossa programação musical, trazendo para você as melhores músicas aqui na melhor de Campinas, Educativa FM. Na sua companhia, Deco Lopes. Vamos juntos até às 7 horas da noite, porém a programação que você está curtindo aí até às 6 horas, porque às 6 horas entra o programa Fim de Tarde, trazendo para você aquela seleção de música especial para você terminar muito bem o seu dia. Então daqui a pouquinho, às 6 horas, o programa Fim de Tarde. Enquanto isso, vamos de música boa. Chegando para você aí, Bandeiras com This Is Your Life. Essa música é muito bacana, também dos anos 90, e você confere agora aqui na programação. 5 e 4.

0: Mais um grande sucesso para você na programação da Educativa e na era New Wave. O grupo Miami Sound Machine, na voz da diva Gloria Estefan com Bad Boy. Nós ouvimos antes Shy Lights com Try My Side. Abrindo esse bloco, o sucesso dos anos 90 com Bandeiras, This Is Your Life. Agora são 5 horas e 16 minutos em Campinas. Uma ótima tarde para você. Chegando mais uma edição do Conexão Sonora aqui na Educativa.
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0: Em uma apresentação especial no evento Beneficente Sound Relief, a banda Midnight Oil cantou a música Bats Are Burning em 2009, marcando seu retorno aos palcos após 7 anos de separação. A banda reuniu-se especialmente para essa ocasião, destacando-se pelo seu poderoso apelo político e social. A apresentação foi considerada um dos momentos mais emblemáticos do evento, sendo muito elogiada pela energia do grupo. E você ouve agora aqui no Conexão Sonora, Midnight Oil, interpretando esse clássico maravilhoso, Bats Are Burning. Confere aí.

0: Sensacional, Midnight Oil, Bats Are Burning. Evento Sound Relief de 2009, um evento beneficente, você conferiu aqui na programação, no Conexão Sonora, que volta amanhã em mais duas edições aqui na Educativa FM. São 5 horas e 22 minutos em Campinas. Seguimos com a programação musical.
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0: E agora todo swing nesse reggae, com os Paralamas do Sucesso, a novidade.

CC Music Factory aqui na programação da Educativa com Take a Talk. Agora são 5 horas e 31 minutos em Campinas. E olha só, Campinas recebe no próximo dia 24 de maio uma manhã especial para quem aprecia música, cultura e as tradições da nossa história. O Museu da Cidade apresenta a aula espetáculo História e Cultura no Som da Viola com o violeiro Ivan Vilela, um dos grandes nomes da música brasileira, quando o assunto é viola caipira e cultura popular. O encontro acontece às 10 horas da manhã com entrada gratuita no Museu da Cidade, que fica na Avenida Heitor Penteado, 2145, na região do Lago do Café. É uma oportunidade linda para conhecer mais sobre a história da viola, suas influências na música brasileira e ainda curtir uma apresentação cheia de sensibilidade e também tradição. Então anote aí em sua agenda, dia 24 de maio, domingo, às 10 horas da manhã, cultura, música brasileira e um passeio especial pelo som da viola com Ivan Vilela no Museu da Cidade de Campinas. 5h32, vamos de música e daqui a pouquinho tem o programa Fim de Tarde para você, com aquela seleção especial de músicas para você terminar muito bem o seu dia. Agora na Educativa tem Shawn Mendes. 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

0: De volta à era disco com esse grande sucesso de Peters e Herbert, a música Shake Your Groove Thing. Ouvimos também Martika com Love, I Will Be Done. 5 horas e 45 minutos em Campinas. Uma ótima tarde para você sintonizado aqui na programação. Chegando o Renato Leal com mais um boletim esportivo. Já voltamos com mais músicas aqui na Educativa FM.
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3: No México, a decisão do governo de alterar o calendário escolar por causa da Copa do Mundo gerou forte repercussão. A medida, que ajusta o período de férias para coincidir com o torneio, recebeu críticas de especialistas em educação e de parte da população que consideram a mudança inadequada. O debate ganhou ainda mais força porque o país enfrenta uma onda de calor intensa com previsão de temperaturas muito altas ao longo de junho. Para muitos, mexer no calendário em meio a esse cenário pode trazer impactos para estudantes e famílias, especialmente em regiões onde a infraestrutura escolar não é preparada para enfrentar calor extremo. A discussão segue quente, tanto no clima quanto no noticiário, e deve continuar repercutindo enquanto o Mundial se aproxima a cada dia. Para a Educativa, Renato Leal.
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0: 5 horas e 47 minutos em Campinas. Seguimos nos anos 70 com Leo Sayer e o Make Me Feel Like Dancing.

John Secada aqui na programação mais educativa com I'm Free. Ouvimos antes Act Club 7 com a música Don't Stop Moving. Agora em Campinas, pontualmente, 6 horas. Uma ótima noite para você. Daqui a pouco voltamos com mais músicas e com mais uma edição do programa Fim de Tarde. Até já.

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3: Olá, Campinas. 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Quando protegemos o solo, a vegetação nativa e as nascentes, melhoramos a qualidade da água, prevenimos a escassez deste recurso natural, promovendo segurança hídrica para todos. É uma ação que conecta o campo com a cidade e transforma a preservação em benefício coletivo. Esse foi o Minuto Ambiental. Saiba mais em campinas.sp.gov.br, porque proteger a água e o seu território é transformar o planeta.
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6: A Câmara Municipal de Campinas foi contemplada com o prêmio Inova Cidade, iniciativa de âmbito nacional que reconhece projetos inovadores voltados à melhoria da qualidade de vida nas cidades, com foco em uma gestão pública eficiente e sustentável. Nesta edição, o Legislativo da cidade participou com um projeto fortalecendo a integridade, o controle interno como suporte estratégico na gestão de contratos. Neste ano, o Inova Cidade recebeu 172 inscrições de instituições de todo o país, entre as quais a Câmara se destacou como uma das vencedoras. O projeto vencedor foi reconhecido pela capacidade de estruturar o controle interno como instrumento estratégico de gestão, destacando-se pelo impacto na integridade, transparência e eficiência dos processos administrativos. Com trabalhos técnicos de Maurício Vicenzi, Isabela Santos para o Minuto Câmara.
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7: 6:06. Boa noite para você, sintonizado na programação da Educativa FM 101,9, conectada com Campinas. Começamos mais uma edição do programa Fim de Tarde, trazendo aquela seleção especial de músicas para você terminar muito bem o seu dia. Na sua companhia, Deco Lopes, vamos juntos até às 7 horas da noite. Nosso WhatsApp à sua disposição, 994780062. Fique à vontade e participe com a gente. Abrindo o fim de tarde de hoje com Sion, vamos ouvir My Heart. Uma ótima noite para você.

0: Educativa FM 101,9 conectada com Campinas. Programa Fim de Tarde, trazendo as melhores músicas para você terminar muito bem o seu dia. Ouvimos aí Matt Bianco com Half a Minute. Antes, Sweet 17 com Magic Lover. Fim de tarde até às 7 horas da noite para você na programação da Educativa. Nosso WhatsApp à sua disposição, 994780062. Agora são 6 horas e 20 minutos em Campinas. Uma ótima noite para você.
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0: Seguimos ao som de Liz Stansfield. Baby, come back.

0: Noite para você, fim de tarde até às 7 horas. As melhores músicas.
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0: São 6h32. Groove Washington e Bill Withers.

0: Tá aí pra você o som de Funky Realm aqui no fim de tarde da Educativa com Tempted by the Rhythm. Ouvimos também Grace Jones, Victor Cherubin and Jazz Musician. 6 horas e 45 minutos em Campinas, boa noite.
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0: Fim de tarde até às 7 horas da noite. Seguimos agora ao som de Emma Ryan, Some Kind of Wonder.

0: as melhores músicas para você aqui na programação Bahia Educativa, fim de tarde. Echoes 80, Run With Me. Agora são 6 horas e 52 minutos em Campinas, chegando o informativo Câmara. Daqui a pouco voltamos com mais músicas para você.
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2: A Câmara Municipal de Campinas já está recebendo doações para a campanha do Agasalho 2026. Lançada pela Prefeitura, o tema esse ano é: se eu não tô usando, tô doando. A ação tem como foco arrecadar roupas, calçados, cobertores e outros itens de inverno para pessoas em situação de vulnerabilidade social. A campanha tem o apoio institucional do Legislativo e da TV Câmara Campinas. As caixas de doação estão disponíveis na entrada do prédio do Legislativo, na Avenida da Saudade, número 1004. E também na entrada do plenário, na Avenida Engenheiro Roberto Mange, número 66, no bairro Ponte Preta. Com trabalhos técnicos de Maurício Vicenzi, Isabela Santos para o Minuto Câmara.
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0: Seguimos com o programa Fim de Tarde para você até 7 horas da noite. Dido, White Flags.

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1: Chegando o programa, aliás, chegando ao final o programa Fim de Tarde, muito obrigado pelo carinho da sua audiência, muito obrigado pelas mensagens. Eu, Deco Lopes, vou ficando por aqui, eu estou de volta amanhã a partir das 3 horas da tarde. Lembrando você que logo mais às 8 horas da noite, mais uma edição do programa Love Songs com muito romantismo. Uma ótima noite para você, até amanhã. A minha saideira de hoje com Wyhan, Data Surf, All My Tide. Uma ótima noite para você, até amanhã, tchau, tchau.

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1: Olá, boa noite.
2: Boa noite para você que nos acompanha em todo o país.
1: Quinta-feira, 14 de maio de 2026.
2: Vamos ao destaque do dia, moradia digna.
1: Mais 380 famílias são contempladas com unidades habitacionais do Minha Casa Minha Vida em Camaçari, na Bahia.
2: E já estão valendo as novas regras do Reforma Casa Brasil. Gilson Santa Fé.
3: Entre as principais mudanças estão o aumento do limite de renda familiar, que passou para 13 mil reais por mês.
1: E você vai ouvir também queda do desmatamento.
2: Estudo mostra que Mata Atlântica teve o menor índice histórico de desmatamento em 40 anos.
1: E ainda na Bahia, presidente Lula participa da retomada de fábrica de fertilizantes da Petrobras.
2: A indústria amplia a capacidade nacional e dá mais segurança aos produtores rurais brasileiros.
4: O Brasil não pode ser importador de 90% do fertilizante que a nossa agricultura precisa. O Brasil precisa ser dono do seu nariz e produzir os fertilizantes.
1: Na apresentação da Voz do Brasil, Mariana Jungmann e Nazi Brum.
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1: O presidente Lula participou da entrega de mais de 300 moradias em Camaçari.
2: O presidente destacou que o projeto de moradia entregue foi pensado em dar teto também, mas... Perdão. O presidente Lula destacou que o projeto de moradia entregue foi pensado para dar teto e também mais qualidade de vida aos novos moradores.
1: No condomínio é possível contar, por exemplo, com biblioteca, parquinho, academia ao ar livre, quadra de futebol e espaço de convivência.
5: Pela primeira vez na vida, o Gilvaldo dos Santos, de 51 anos, que está desempregado, vai morar em uma casa própria. Ele recebeu, nesta quinta-feira, pelas mãos do presidente Lula, as chaves do novo apartamento.
6: Eu estou muito feliz por esse empreendimento. A minha vida não foi fácil, como todos vocês aqui. É isso que eu venho agradecer, esse empreendimento, Minha Casa Minha Vida, e a todos que estão aqui, com respeito, a dedicação. Obrigado por essa oportunidade.
5: Gilvaldo vai morar em uma das 384 unidades habitacionais do programa Minha Casa Minha Vida, que foram entregues em Camaçari, na Bahia, onde serão beneficiadas mais de 1.500 pessoas. As moradias fazem parte dos residenciais Verdes Horizontes 1 e 2. Cada condomínio possui 192 apartamentos com 2 quartos, sala, cozinha, banheiro e varanda. E ainda contam com espaços coletivos, como academia, parque infantil, quadra esportiva e biblioteca. Áreas importantes para o desenvolvimento das crianças, como destacou o presidente Lula.
4: E é por isso que nós fazemos biblioteca agora, em cada conjunto habitacional. Nós temos que fazer essas crianças brincar, de ler, de estudar, de saber das coisas boas e não ficar perambulando por falta de lugar de lazer, que também nos conjuntos tem que ter. Essa menina tem que ter parque para brincar, tem que ter espaço para jogar.
5: Os apartamentos foram construídos com investimento superior a 65 milhões de reais por meio do novo PAC e do Fundo de Arrendamento Residencial. O ministro das Cidades, Vladimir Lima, destacou que mais unidades habitacionais do programa Minha Casa Minha Vida devem ser contratadas ainda neste ano.
7: Nós contratamos mais de 2 milhões de moradias com um ano e um mês de antecedência. Não fica por aí. Vamos aumentar isso. Vamos fazer 3 milhões de moradias até dezembro de 2026.
5: Os condomínios fazem parte de um conjunto de empreendimentos habitacionais em andamento em Camaçari. São 1.800 novas moradias previstas para o município. A entrega ocorre em um momento de redução histórica do déficit habitacional no país, que atingiu, em 2024, o menor índice já registrado, segundo dados do Ministério das Cidades e da Fundação João Pinheiro. As regiões Norte e Nordeste tiveram a maior taxa de redução. Reportagem Márcia Fernandes.
2: E as famílias que já possuem imóveis e querem fazer melhorias na moradia devem ficar atentas.
1: Já estão valendo as novas regras do Reforma Casa Brasil.
2: Podem participar famílias com renda de até 13 mil reais por mês.
8: Do campo para a mesa dos brasileiros e para o mundo, o Brasil segue consolidando a posição de potência agrícola.
9: A
3: As novas condições do programa Reforma Casa Brasil já estão em vigor. As mudanças foram aprovadas pelo Conselho Monetário Nacional, o CMN, regulamentadas pelo Ministério das Cidades e já estão disponíveis para contratação via Caixa Econômica Federal. Entre as principais mudanças estão o aumento do limite de renda familiar, que passou de R$ 9.600 para R$ 13.000 por mês, e a redução da taxa de juros para 0,99% ao mês, considerando os encargos totais da operação. O prazo para pagamento também aumentou de 5 para 6 anos. Além disso, o valor máximo do financiamento agora pode chegar a R$ 50.000. O programa faz parte do Minha Casa Minha Vida e é voltado para famílias que já possuem imóvel, mas precisam realizar melhorias na moradia. O crédito pode ser usado em reformas estruturais, troca de telhado, instalações elétricas e hidráulicas, ampliação de cômodos e obras de acessibilidade. As famílias interessadas já podem consultar as condições e iniciar o processo de contratação pelos canais da Caixa. Saiba mais sobre o Reforma Casa Brasil em gov.br/cidades. Dilson Santa Fé, para a Voz do Brasil.
1: E o Brasil avança na produção nacional de fertilizantes.
2: Eles melhoram a vida de quem planta, levando segurança alimentar ao restante do país.
1: Hoje, o presidente Lula visitou uma fábrica na Bahia que está retomando as atividades com o investimento da Petrobras.
9: Depois de anos parada, a fábrica de fertilizantes nitrogenados da Petrobras, em Camaçari, na Bahia, retomou a produção em janeiro e já opera com 90% da capacidade. A Petrobras investiu R$100 milhões na retomada das atividades. Durante a reabertura da fábrica, o presidente Lula destacou que o Brasil precisa ter independência na produção desses insumos.
10: O Brasil é um país agrícola. O Brasil é o segundo maior produtor de alimento, tem hora que é o terceiro. E o Brasil precisa de fertilizante. E o Brasil não pode ser importador de 90% do fertilizante que a nossa agricultura precisa. O Brasil precisa ser dono do seu nariz e produzir fertilizantes.
9: A fábrica tem capacidade para produzir 1.300 toneladas de ureia e 1.300 toneladas de amônia por dia. Volume que atende 5% da demanda nacional de fertilizantes nitrogenados. Segundo a presidente da Petrobras, Magda Chambriá, até 2028, com o funcionamento de mais 3 fábricas, a produção deve crescer ainda mais no país.
11: Com a fábrica de Mato Grosso, com a fábrica do Paraná, com a fábrica de Sergipe e com a fábrica da Bahia, nós vamos produzir 35% do fertilizante nitrogenado que o Brasil precisa.
9: Os fertilizantes são usados principalmente em plantações de milho, café, trigo, algodão e cana-de-açúcar. Eles aumentam a produtividade no campo, o que leva a alimentos mais baratos na mesa do consumidor. Com maior produção nacional, o Brasil reduz a dependência da importação de fertilizantes, diminuindo custos para produtores rurais. Em momentos de crise internacional, o abastecimento interno também fica menos vulnerável. O ministro da Agricultura e Pecuária, André de Paula, destacou a importância dos fertilizantes num cenário de crescimento do setor agrícola.
12: No ano passado, o agro cresceu 11,7%. Então, quando nós fazemos um esforço como esse, ampliamos a nossa capacidade de produzir, o agro nos surpreende, cresce tanto que a gente já precisa de produzir ainda mais.
9: Segundo a Petrobras, cerca de 3.600 empregos diretos e indiretos foram gerados com a retomada da fábrica. De Camaçari, na Bahia, Luana Karen.
2: Pois é, a safra brasileira de grãos deve bater mais um recorde neste ano, com estimativa de 358 milhões de toneladas, segundo a Conab, a Companhia Nacional de Abastecimento.
1: Isso significa um aumento superior a 2% em relação à safra passada.
2: O IBGE também projeta uma safra recorde, com destaque para a produção de café.
8: Do campo para a mesa dos brasileiros e para o mundo, o Brasil segue consolidando a posição de potência agrícola global. Os números mais recentes do Instituto Brasileiro de Geografia e Estatística e da Companhia Nacional de Abastecimento mostram que a safra de grãos deve bater novos recordes em 2026. Pelos dados do IBGE, a produção de cereais, leguminosas e oleaginosas deve chegar a 348 milhões e 700 mil toneladas. Já o levantamento da Conab é ainda mais otimista e projeta 358 milhões de toneladas. Segundo o presidente da Conab, Silvio Porto, a soja deve alcançar mais um recorde histórico, com produção de 180 milhões de toneladas. O milho também mantém números robustos, com mais de 138 milhões de toneladas, ajudando o país a manter posição de destaque entre os maiores produtores de alimentos do planeta.
13: Nós fizemos ajustes em relação à área de soja no estado do Paraná, nós conseguimos então fazer esse ajuste em relação a ultrapassar 180 milhões de toneladas. E no milho é um ajuste principalmente de produtividade, principalmente porque o estado do Mato Grosso está com uma perspectiva de termos uma excelente produtividade.
8: O café também aparece com perspectiva histórica, superando 66 milhões de sacas, destaca Carlos Alfredo Guedes, gerente da agricultura do IBGE.
14: São 4 milhões de toneladas de café, é um crescimento de 14,9% em relação ao ano anterior, com um crescimento de 20% da espécie arábica e de 6% da espécie canefa. As condições climáticas estão muito boas para o desenvolvimento das lavouras esse ano e, além disso, os preços também estão bem favoráveis nos últimos anos, né?
8: O Centro-Oeste continua liderando o mapa da produção agrícola brasileira, responsável por metade de toda a safra nacional. Mato Grosso segue como o maior produtor de grãos do país. Reportagem Pablo Mundim.
1: Agricultores familiares que produzem alimentos frescos e saudáveis chegam a quem mais precisa.
2: Assim funciona o PAA, Programa de Aquisição de Alimentos. O governo compra a produção dos pequenos agricultores, garantindo renda para eles, e distribui esses alimentos para instituições públicas que atendem pessoas em situação de vulnerabilidade.
1: Desde o início do programa, o PAA já beneficiou 47 mil associações.
15: Em Tapauá, no Amazonas, o sustento das famílias vem das águas. Com mais de 20 mil habitantes, a economia da cidade é influenciada pela pesca e agricultura de várzea. A Ana Paula Reis Lima lidera a Associação Indígena Povos das Águas, na terra indígena Paricá. Ela conta que o manejo do pirarucu tem mudado a vida das famílias da região, que só neste ano comercializaram 17 toneladas do peixe para a Conab, por meio do Programa de Aquisição de Alimentos.
16: Foi muito boa, né, a gente ter acessado essa política, né, ter chegado até a gente, porque ela valoriza e dá autonomia ao povo.
15: Pelo PAA, o governo compra a produção da agricultura familiar e destina para entidades sociais e instituições públicas que atendem pessoas em situação de vulnerabilidade. Agora, a pesca produzida pela associação que a Ana Paula pertence vai garantir uma refeição de qualidade para quem não teria acesso.
16: A gente se sente feliz pela gente ter entregado um produto de qualidade, um produto da região, né? E de ver esse produto tá chegando na mesa das pessoas que às vezes nem tem as condições de comprar um produto, né, de qualidade, e de atender as próprias pessoas do município, da região.
15: Neste ano, o Ministério do Desenvolvimento e Assistência Social, Família e Combate à Fome destinou 450 milhões para a Companhia Nacional de Abastecimento executar o programa de aquisição de alimentos. Mas, de acordo com o presidente da Conab, Silvio Porto, nos últimos 3 anos, os valores reservados ao programa superam 3 bilhões de reais.
13: Nesses 3 anos, já foram mais de 3,6 bilhões de reais que o MDS destinou para a Conab. Esse programa, ele foi muito relevante para a promoção do direito humano à alimentação, assegurando transferência de renda para essas famílias que produzem alimentos, comida de verdade, e fazendo com que a população em situação de insegurança alimentar seja atendida pelo PAA.
15: O PAA foi criado em 2003 com o objetivo de promover o acesso à alimentação e incentivar a agricultura familiar. Dados da Conab apontam que desde a criação do programa até 2024, cerca de 9 mil organizações produtoras da agricultura familiar foram contratadas por meio do programa, beneficiando 47 mil instituições em todo o país. Reportagem Graziele Bezerra.
2: Representantes do governo brasileiro e da União Europeia se reuniram nessa quarta-feira para discutir as restrições da Europa à carne brasileira.
1: Uma decisão do Bloco Europeu retira o Brasil da lista de países autorizados a exportar produtos de origem animal a partir de setembro.
2: Ficou definido que nos próximos 10 dias, o governo brasileiro vai enviar informações complementares sobre o uso de antimicrobianos na cadeia de produtos. De proteína animal.
1: A União Europeia também informou que cada produto, como carnes, ovos e mel, será analisado separadamente.
2: O ministro da Agricultura, André de Paula, disse que o Brasil enviará todas as respostas no prazo.
1: E lembrou que o Brasil tem sólido sistema de defesa agropecuária.
2: Atlas dos remanescentes florestais da Mata Atlântica registrou o menor índice de desmatamento do bioma em 40 anos.
1: De acordo com o INPE, o Instituto Nacional de Pesquisas Espaciais e a Fundação SOS Mata Atlântica, o desmatamento caiu de 14.366 hectares em 2024 para 8.668 hectares em 2025, o que representa uma queda de 40%.
2: Para a pesquisadora do INPE, Silvana Amaral, o resultado é uma conjunção de ações para conter o desmatamento.
17: E a gente atribui isso a um conjunto de medidas que foram tomadas tanto da sociedade civil quanto das políticas públicas, né, voltadas para a contenção do desmatamento. E eu acho que existe também o aumento da consciência, sabe, das pessoas na conservação dessas áreas de Mata Atlântica. Tem várias iniciativas de produção de mudas, distribuição de mudas, de regeneração induzida para contenção do desmatamento.
1: Pelas redes sociais, o vice-presidente Geraldo Alckmin disse que o resultado reflete o compromisso do Brasil com a preservação ambiental e que mostra o retorno da fiscalização e o combate sério ao desmatamento em todas as regiões do país.
2: Atualmente, o país conta com cerca de 24% da cobertura original da Mata Atlântica. Desse total, cerca de 12% correspondem às chamadas florestas maduras, que são monitoradas pelo Atlas.
1: Cooperativas e associações da agricultura familiar que atuam no Cerrado podem inscrever projetos voltados para a produção de alimentos no edital Cerrado Mais Cooperativo.
2: Os projetos devem incluir ações de beneficiamento e comercialização e ter valor mínimo de R$5 milhões, abordando empreendimentos coletivos no bioma.
1: A iniciativa é uma parceria entre o Ministério do Desenvolvimento Agrário e Agricultura Familiar e o BNDES, o Banco Nacional de Desenvolvimento Econômico e Social.
2: A chamada prioriza a inclusão produtiva de mulheres, jovens, extrativistas e povos e comunidades tradicionais.
1: As inscrições podem ser realizadas até o dia 31 de julho e os detalhes da chamada pública estão disponíveis em bnds.gov.br.
2: Após as secas históricas registradas em 2023 e 2024 na Amazônia, o governo do Brasil antecipa ações para enfrentar o período.
1: As iniciativas querem evitar prejuízos ao transporte de passageiros, ao abastecimento de cidades e ao fluxo de cargas na região norte.
18: O governo do Brasil antecipou medidas para reduzir os impactos de uma possível nova estiagem na Amazônia este ano. Entre as ações previstas, incluem o planejamento de dragagens, manutenção de hidrovias, reforço na sinalização náutica e monitoramento contínuo das condições de navegabilidade. O objetivo é preservar o transporte de passageiros, garantir o abastecimento das cidades e manter o fluxo de cargas na região norte. A iniciativa foi motivada pelas secas históricas de 2023 e 2024, que afetaram diretamente no abastecimento e na mobilidade na região norte, como nos municípios de Manacapuru, Tabatinga, Itacoatiara e Parintins. Além dos impactos logísticos, a estiagem provocou isolamento de comunidades ribeirinhas e indígenas e aumentou os desafios de abastecimento em municípios dependentes do transporte hidroviário. Nos últimos anos, rios como Amazonas e o Solimões registraram níveis críticos, comprometendo a navegação e afetando diretamente a mobilidade e o abastecimento de municípios da região. Diante desse cenário, o Ministério de Portos e Aeroportos e o Departamento Nacional de Infraestrutura de Transportes passaram a estruturar ações permanentes para períodos de seca. As ações incluem acompanhamento técnico contínuo das cotas dos rios, definição antecipada de trechos prioritários para dragagem e articulação com operadores logísticos da região norte. Thaisa Vitória para a Voz do Brasil.
2: forma simples do governo contratar serviços de microempreendedores individuais.
1: Pela plataforma Contrata Mais Brasil, é possível encontrar serviços como pequenos reparos e jardinagem.
2: E agora a ferramenta ampliou o número de atividades disponíveis, de 47 para 107.
1: Com essa ampliação, o Ministério da Gestão e da Inovação em Serviços Públicos espera alcançar mais de 1 milhão de profissionais.
19: O pernambucano Gutenberg da Silva Ferreira é microempreendedor individual desde 2021. Ele conta que durante um tempo prestava serviços de elétrica, encanamento e pequenas obras para complementar a renda da família, enquanto mantinha um trabalho fixo. A mudança começou em 2025, quando Gutenberg se cadastrou na plataforma Contrata Mais Brasil do governo federal e começou a ter acesso a mais oportunidades de contratação. Com o aumento dos serviços, ele relembra como viu seu faturamento dar uma guinada.
20: O ano passado faturei 60 mil, só através da plataforma. Aumentei minha renda, consegui ter mais tempo com a família.
19: Desde 2025, microempreendedores individuais, fornecedores de alimentos, incluindo agricultores familiares, cooperativas e empresas de todos os tamanhos, podem oferecer seus serviços diretamente ao governo por meio da plataforma Contrata Mais Brasil. O funcionamento é simples. O órgão público abre um chamado com a necessidade de serviço ou de aquisição de alimentos e os fornecedores cadastrados podem enviar suas propostas com o preço pelo qual realizariam o trabalho. No final do prazo, o órgão escolhe a melhor proposta e fecha a contratação. O modelo tem dado tão certo que em abril o Ministério da Gestão e da Inovação e Serviços Públicos ampliou de 47 para 107 o número de atividades que integram as categorias de serviços disponíveis no Contrata Mais Brasil. Com a mudança, a medida deve alcançar mais de 1 milhão de MEIs no país, segundo o secretário de Gestão e Inovação, Roberto Pojo.
21: A gente aumentou mais 60 serviços. Você imagina, né? 107 serviços, a gente pode contratar, acho que, praticamente tudo que é necessário ali para o ente público. Com essa ampliação, a gente olhando a base de cadastros de MEIs no Brasil, a gente alcança o potencial de 1,3 milhões de profissionais.
19: Em pouco mais de um ano, o Contrata Mais Brasil já movimentou mais de 20 milhões de reais em recursos públicos e gerou mais de 6.500 oportunidades, de acordo com dados do governo. Para se cadastrar, basta acessar o site gov.br/Contrata Mais Brasil. Reportagem Gabriela Noronha.
2: Começa amanhã o pagamento do quarto lote do abono salarial, que beneficiará mais de 4 milhões de trabalhadores dos setores público e privado.
1: Vão receber o benefício os nascidos nos meses de maio e junho, inscrito no PIS ou PASEP há pelo menos 5 anos.
2: E aqueles que receberam até R$ 2.766 por mês e trabalharam pelo menos 30 dias com carteira assinada.
22: Trabalhadores nascidos em maio e junho começam a receber nesta sexta-feira, dia 15, o quarto lote do abono salarial do PIS/PASEP. Segundo o Ministério do Trabalho e Emprego, mais de 4 milhões e meio de pessoas têm direito ao benefício neste lote, totalizando a liberação de 5 bilhões e 700 milhões de reais. Em 2026, o calendário de pagamento do abono salarial referente ao ano base de 2024 iniciou os pagamentos em 16 de fevereiro. Os valores vão ficar disponíveis aos trabalhadores até o fim do calendário. O pagamento será feito pela Caixa Econômica Federal para trabalhadores da iniciativa privada e pelo Banco do Brasil para servidores públicos. Tem direito ao abono quem está inscrito no PIS ou PASEP há pelo menos 5 anos, recebeu até R$ 2.766 por mês, em média, no ano base, e trabalhou pelo menos 30 dias com carteira assinada. O pagamento do PIS vai ser feito prioritariamente em conta da Caixa ou pelo aplicativo Caixa Tem. Já o PASEP será pago em conta bancária via PIX, TED ou presencialmente nas agências do Banco do Brasil. As consultas podem ser feitas pela Carteira de Trabalho Digital no portal gov.br, pelo telefone 158 ou nas superintendências regionais do trabalho. Lucília Araújo para a Voz do Brasil.
1: Essas foram as notícias do Governo do Brasil.
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2: Fique agora com as notícias do Poder Judiciário e do Congresso Nacional. Boa noite.
1: Boa noite para você e até amanhã.
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6: STF valida lei sobre igualdade salarial entre homens e mulheres.
23: STJ decide que é incabível mandado de injunção para pedir autorização de plantio doméstico de cannabis.
6: Tribunal Regional Eleitoral de São Paulo busca voluntários com conhecimento em Libras para as eleições deste ano.
23: Boa noite, eu sou Marcela Luiza.
6: E eu sou Arthur Filho.
23: O Supremo Tribunal Federal, por unanimidade, decidiu que é constitucional a lei que cria mecanismos para garantir igualdade salarial entre homens e mulheres.
6: O plenário declarou constitucional a Lei nº 14.611 de 2023 e julgou improcedentes as ações que questionavam a norma. Marcelo Della Libera.
24: Por unanimidade, o Supremo Tribunal Federal validou a lei que obriga empresas com mais de 100 funcionários a adotar medidas para promover a igualdade salarial entre homens e mulheres que exercem a mesma função. Entre outros pontos, a norma obriga a divulgação de critérios remuneratórios em relatórios de transparência que devem ser enviados ao Ministério do Trabalho e Emprego sob pena de multa. Uma vez constatada a desigualdade salarial, eles devem elaborar um plano de ação para mitigá-la, com metas e prazos.
23: Não cabe mandado de injunção com o objetivo de obter autorização para importação e cultivo doméstico da cannabis sativa à pessoa física.
6: A decisão é do STJ, Fátima Uchoa.
25: Mandado de injunção é uma ação usada quando a falta de norma impede o exercício de direitos previstos na Constituição. Um homem ajuizou ação desse tipo contra o Ministério da Saúde e a Anvisa, alegando omissão na regulamentação do tema. Mas a Corte Especial do STJ avaliou que, ainda que se reconheça a lacuna normativa sobre o tema, o mandado de injunção não permite que o Judiciário substitua os poderes legislativo e executivo para decidir sobre a possibilidade de cultivo individual da planta. E, segundo o relator ministro Og Fernandes, o ordenamento jurídico brasileiro não reconhece, no nível constitucional, direito ao cultivo particular de plantas que estão sujeitas a controle especial.
23: Justiça do Trabalho deve julgar ação contra a União sobre combate ao trabalho escravo.
6: O processo questiona a falta de recursos para a fiscalização. Larissa Batista.
26: Na ação, o Ministério Público do Trabalho alegava que, desde 2017, a União deixou de destinar recursos para o Grupo Especial de Fiscalização Móvel, responsável pelas operações de combate ao trabalho análogo à escravidão em todo o território nacional. Para o Tribunal Superior do Trabalho, é dever da Corte garantir o cumprimento das normas de proteção ao trabalhador e dos direitos fundamentais no ambiente de trabalho, mesmo que não exista vínculo formal. Por isso, a Justiça do Trabalho é competente para julgar o caso.
23: O Tribunal Regional Eleitoral de São Paulo lançou uma nova campanha.
6: O intuito é chamar voluntários que saibam língua brasileira de sinais a Libras para ajudar nas eleições de 2026. Estevão Furtado.
27: O tema é Traduz a Cidadania em Libras. Seja apoio Libras nas eleições de 2026. A ação busca facilitar o voto de pessoas surdas ou com deficiência auditiva. As inscrições vão até 1º de junho pelo formulário disponível na área Mesários no site do Tribunal. Quem participar vai receber e orientar eleitores, mostrar onde fica a sessão eleitoral e tirar dúvidas no dia da votação. Além de ajudar a democracia, os voluntários recebem R$ 65,00 por dia trabalhado de auxílio alimentação. Tem direito à folga em dobro pelos dias trabalhados, sem desconto no salário e podem usar as horas como atividade complementar na faculdade.
23: Justiça condena homem por apologia ao nazismo em rede social no Rio Grande do Sul.
6: A denúncia foi apresentada pelo Ministério Público Federal. Vanessa Pereira.
3: O cidadão foi denunciado à Justiça Federal Gaúcha pelo envio de uma mensagem com exaltação ao nazismo em um grupo aberto da plataforma Telegram, onde celebrava a memória de Adolf Hitler. O réu foi condenado à pena privativa de liberdade, que foi substituída por prestação de serviços à comunidade ou entidades públicas, além do pagamento de multa. Ainda cabe recurso da decisão.
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23: Uma boa noite.
6: Boa noite a você.
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7: Eu sou Paula Groba.
9: E eu sou Ricardo Nakaoka.
7: E estes são os destaques de hoje do Jornal do Senado, que começa agora.
9: Combustíveis mais baratos. Chega ao Congresso MP para reduzir preço da gasolina e do diesel.
7: Comissão vai votar proposta que destina 30 bilhões a produtores rurais afetados por eventos climáticos.
9: MP que zera taxa sobre compras internacionais de até 50 dólares divide opiniões no Senado.
7: Boa noite.
9: Boa noite.
7: Já está no Congresso Nacional a medida provisória que pode reduzir o preço da gasolina e do diesel para o consumidor final.
9: Editada como resposta à

0: Eles terão que comprovar, por meio de documentos fiscais, de que o total recebido foi efetivamente repassado aos consumidores. Líder do governo no Senado, Jax Wagner, do PT da Bahia, lembrou que a MP pode impedir uma alta generalizada nos preços.
1: O presidente tem que reagir para evitar que, inclusive, isso comprometa a economia nacional, provocando uma inflação acima daquilo que a gente já tem da meta que está colocada.
0: Para os senadores Alci Lucas, do PL do Distrito Federal, a medida provisória será válida se houver fiscalização.
2: Só tem que ver agora o controle disso, né? Tem que controlar para ver se realmente na bomba, se o consumidor vai sentir isso.
0: A subvenção terá vigência de 2 meses e poderá ser prorrogada por ato do Executivo.
3: A Comissão de Educação voltou a debater o projeto que proíbe a venda, publicidade e distribuição de alimentos ultraprocessados no ambiente escolar.
4: Entidades da indústria alimentícia afirmaram que o projeto ainda precisa de mais discussões, mas especialistas reforçaram que alimentos ricos em açúcar, gordura e sal contribuem para a obesidade, cáries e outros problemas de saúde. Repórter Rodrigo Rezende.
5: O projeto do senador Jax Wagner, do PT da Bahia, proíbe a distribuição e a comercialização no ambiente escolar de alimentos ultraprocessados, preparações e bebidas com altos teores de calorias, gordura saturada, gordura trans, açúcar livre e sal. Bruna dos Santos Nunes, coordenadora de atenção à saúde dos adolescentes e jovens do Ministério da Saúde, defendeu a proposta.
6: Essa proposta legislativa é um instrumento que é bastante importante para a promoção da saúde, para contribuir com a saúde desses escolares, que valorizem a cultura alimentar local e que derivem de práticas que sejam ambientalmente sustentáveis.
5: Já o presidente executivo da Associação Brasileira da Indústria de Alimentos, João Dornelas, afirmou que o tema precisa de muita discussão, principalmente em relação aos conceitos presentes no projeto, caso da nomenclatura ultraprocessados.
7: É importante ressaltar que os alimentos industrializados, todos eles, são altamente regulados, passam por controle rigoroso de qualidade. Quando eu escuto falar sobre comida de verdade, o que eu ouço de fato é um julgamento moral disfarçado de critério técnico.
5: A senadora doutora Eudócia, do PSDB de Alagoas, ressaltou que a questão do conceito não pode maquiar os problemas que os alimentos possam causar e lamentou o excesso de açúcar, sal e gorduras saturadas em diversos produtos consumidos pelos estudantes.
3: O senador Hamilton Mourão, do Republicanos do Rio Grande do Sul, criticou as ações do governo nas áreas de segurança pública e economia. Segundo ele, o programa Brasil contra o Crime Organizado, com previsão de investimentos de 11 bilhões de reais, representa uma reação tardia ao avanço das facções criminosas.
4: Mourão também afirmou que o governo age com foco eleitoral e defendeu ações permanentes no combate ao crime organizado.
8: O que vemos agora é uma reação tardia, feita às pressas, há poucos meses do calendário eleitoral, porque perceberam que nada fizeram e nem a narrativa na segurança pública conseguiram manter.
3: E o líder do governo no Senado, Jax Wagner, repercutiu em plenário a divulgação de uma gravação entre o senador Flávio Bolsonaro e o empresário Daniel Vorcaro, dono do Banco Master.
4: Em resposta, o vice-líder do PL, senadores Alci Lucas, saiu em defesa de Flávio Bolsonaro. Pelas redes sociais, o senador afirmou que a conversa com Vorcaro teve como objetivo buscar recursos para um filme sobre o ex-presidente Jair Bolsonaro. Os detalhes com o repórter Márcio Maturana.
9: Repercutiu no plenário do Senado a divulgação de áudios do senador Flávio Bolsonaro, do PL do Rio de Janeiro, pedindo mais dinheiro a Daniel Vorcaro, dono do Banco Master, para financiar um filme sobre seu pai, o ex-presidente Jair Bolsonaro. O senador Jax Wagner, do PT da Bahia, disse que a gravação revela uma relação próxima entre os dois.
10: O senador Flávio Bolsonaro, em diálogos muito particulares, solicitando 140 milhões de reais para terminar o filme sobre o ex-presidente seu pai. Eu não estou dizendo que tem dolo aqui, mas demonstra que ele tinha uma relação, senão não estaria ligando para ele, dizendo: tamo junto sempre.
9: Isalci Lucas, do Distrito Federal, é vice-líder do PL e fez uma parte defendendo Flávio Bolsonaro.
11: O pedido de patrocínio é uma
2: coisa que, se o cara patrocinava tudo, não quer dizer que houve, por parte do pedido, que houve corrupção. Muito pelo contrário, houve um pedido, como a gente recebe todo dia pedidos de patrocínio e também de emendas para determinados eventos. Então é só para colocar isso muito claro, a posição do PL.
9: Flávio falou nas redes sociais sobre o pedido de dinheiro.
11: Eu conheci Daniel Vorcaro em dezembro de 2024. Não tinha mais governo Bolsonaro, não tinha absolutamente nenhuma acusação

0: contra ele. O que acontece é que, com o passar do tempo, ele simplesmente parou de honrar com as parcelas do contrato. Sim, tinha um contrato que, ao ele não pagar essas parcelas, tinha uma grande chance de o filme sequer ser veiculado, do filme sequer ser concluído.
1: Flávio Bolsonaro diz que é fundamental instalar uma CPI para investigar o Banco Master.
2: Produtores rurais prejudicados por enchentes, secas e outros eventos climáticos extremos poderão receber um apoio de 30 bilhões de reais.
3: A proposta, que busca amenizar os prejuízos no campo, deve ser votada na próxima terça-feira pela Comissão de Assuntos Econômicos. Os detalhes na reportagem de Maurício De Santi.
4: O projeto prevê o uso de recursos do Fundo Social do Pré-Sal para a renegociação de dívidas de produtores rurais que tiveram prejuízos nas safras em razão do clima, caso de enchentes, geadas e secas. O objetivo final é garantir juros baixos e prazos de 10 anos para quem comprovadamente perdeu mais de 30% da produção. O limite da ajuda aos produtores será de 30 bilhões de reais, como explicou o relator, senador Renan Calheiros, do MDB de Alagoas.
5: Com tetos de 10 milhões por beneficiário e de 50 milhões por associação ou cooperativa, com prazo de 10 anos, com 3 anos de carência e taxas de juros de 3,5 ao ano para o Programa Nacional de Fortalecimento da Agricultura Familiar, 5,5 ao ano para o Programa Nacional de Apoio ao Médio Produtor Rural e 7,5 ao ano para os demais produtores.
4: Um pedido de vista adiou a votação da proposta para terça-feira da semana que vem, dia 19, data em que também deve acontecer a votação no plenário.
2: E o governo decidiu zerar o imposto sobre compras internacionais de até 50 dólares, a chamada taxa das blusinhas.
3: A medida provisória que acaba com a cobrança já chegou ao Congresso Nacional e agora será analisada por deputados e senadores. No Senado, a decisão do governo dividiu opiniões entre parlamentares. A reportagem é de Marcela Diniz.
6: Na época de sua criação, a equipe econômica do governo Lula argumentou que a tributação de 20% nas compras de pequeno valor protegeria o varejo nacional. Para o líder do governo no Senado, o senador Jax Wagner, do PT da Bahia, a medida provisória é fruto de reavaliação interna, que considerou maior o prejuízo das famílias consumidoras do que a arrecadação com a taxa das blusinhas.
7: Na minha opinião, pela avaliação que o governo fez, a arrecadação não foi tão significativa quanto se imaginava, e prejuízo, principalmente para as famílias mais humildes do ponto de vista financeiro, ou seja, que não tem tanto poder aquisitivo, foi muito grande.
6: O senador Efraim Filho, do União da Paraíba, aponta prejuízo à produção nacional e defende emenda de compensação.
8: Quem sabe a gente pode fazer uma emenda na medida provisória para que a mesma condição que está sendo dada para as compras internacionais seja dada também às empresas nacionais, às empresas brasileiras.
6: A MP que permite o fim da taxa das blusinhas será analisada primeiramente por uma comissão formada por deputados e senadores.
3: Com edição de Paula Groba e trabalhos técnicos de João Lira, o Jornal do Senado fica por aqui. Acompanhe agora as notícias da Câmara dos Deputados. Boa noite.
2: Boa noite e até amanhã.
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10: Câmara aprova marco legal para o transporte público coletivo urbano.
11: Plenário cria regime especial de tributação para entidades desportivas.
10: Deputados modernizam a lei das sociedades anônimas do futebol.
11: Boa noite. O plenário da Câmara aprovou projeto que deixa claro que as sociedades anônimas de futebol não respondem por dívidas antigas dos clubes. O repórter Marcelo Larche explica a nova lei.
12: A Câmara dos Deputados aprovou o projeto que muda as regras das chamadas Sociedades Anônimas do Futebol, conhecidas como SAFs. Esse modelo foi criado em 2021 para permitir que clubes de futebol se transformassem em empresas com entrada de investidores e gestão mais profissional. O projeto foi apresentado pelo senador Rodrigo Pacheco, do PSD de Minas Gerais, também autor da lei original que deu origem às SAFs. Uma das principais alterações é deixar claras as responsabilidades do clube original e da empresa criada. A SAF não responde automaticamente pelas dívidas antigas do clube, a não ser quando isso for definido em contrato. Ao mesmo tempo, o projeto cria mecanismos para ajudar no pagamento dessas dívidas. Parte das receitas da SAF, como uma parcela do faturamento e dos lucros, deverá ser destinada ao clube original para quitar débitos anteriores. O texto também traz mudanças na gestão dessas empresas. Passa a ser obrigatória a presença de membros independentes nos conselhos e aumenta a exigência de transparência com divulgação de atas das reuniões e da lista de acionistas. Outra medida é a exigência de que administradores estrangeiros tenham um representante legal no Brasil, responsável por responder a processos na justiça. O projeto ainda prevê que as SAFs desenvolvam programas sociais e educacionais em parceria com escolas públicas, usando o futebol como ferramenta de formação. Mas o trecho que exime as SAFs de se responsabilizarem pelas dívidas dos clubes, com exceção daquelas acordadas entre as duas partes, foi criticado pelo deputado Bongás, do PT do Rio Grande do Sul.
13: Diz o seguinte: a Sociedade Anônima de Futebol não responde às obrigações, exceto quando as obrigações que lhe forem expressamente transferidas. Então, se um clube anterior não transferiu expressamente a situação de delito que tinha em relação a um jogador de futebol, por exemplo, que não foi feito o seu pagamento devido, a SAF não tem responsabilidade com isso. Mas isso nós não podemos aceitar.
12: Relator da proposta, o deputado Fred Costa, do PRD de Minas Gerais, afirmou que as mudanças fortalecem o modelo das SAFs e ajudam a atrair investimentos para o futebol brasileiro. Ele diz que responsabilizar as sociedades anônimas por dívidas antigas dos clubes é um risco para o investimento nas empresas esportivas.
14: Se um clube mal gerido tiver mais uma vez dívidas de milhões e milhões administrando-se um clube de lazer, por exemplo, a SAF vai ter que se responsabilizar? Isso é uma tremenda aberração. Isso é uma insegurança jurídica descabida, onde ninguém vai querer investir no futebol.
12: O projeto que atualiza as regras das sociedades anônimas do futebol, depois de aprovado pela Câmara e pelo Senado, seguiu para a sanção presidencial e já pode virar lei. Da Rádio Câmara de Brasília, com informações de Daniela Lessa, Marcelo Larcher.
9: Esporte. Os deputados também aprovaram um regime tributário especial para clubes esportivos sem fins lucrativos. A repórter Daniela Lessa acompanhou a votação.
15: A Câmara dos Deputados aprovou o projeto que cria um regime tributário especial para associações esportivas sem fins lucrativos, como clubes que mantêm equipes de futebol, vôlei, natação e outras modalidades. O projeto foi apresentado pelo deputado Roberto Duarte, do Republicanos do Acre, e cria o chamado RETAD, um sistema simplificado para o pagamento de tributos federais, estaduais e municipais. O novo regime será opcional e valerá para entidades esportivas certificadas ligadas aos movimentos olímpico, paralímpico, clubístico e educacional. Os clubes poderão recolher vários tributos em um único pagamento mensal, com cobrança de 5% sobre a receita bruta. Esse percentual reúne impostos federais, a nova contribuição sobre bens e serviços, a CBS, e o imposto sobre bens e serviços, o IBS, criado pela reforma tributária. Entre as receitas que não entram no cálculo dos tributos estão doações, recursos de loterias, patrocínios incentivados e contribuições pagas por associados. Na prática, o projeto cria para os clubes associativos um modelo parecido com o já existente para as SAFs, as Sociedades Anônimas do Futebol. As SAFs funcionam como empresas, enquanto muitos clubes tradicionais continuam organizados como associações sem fins lucrativos. Segundo o relator da proposta, deputado Dr. Luizinho, do PP do Rio de Janeiro, a reforma tributária poderá aumentar a carga de impostos desses clubes tradicionais, criando diferença de tratamento entre os dois modelos. Ele destacou também que os clubes poderão reduzir parte do imposto devido caso invistam em modalidades olímpicas e paralímpicas além do futebol, desde que mantenham pelo menos 6 modalidades esportivas diferentes.
16: Se a dedução fica condicionada à comprovação de investimento contínuo e da participação regular em competições oficiais de âmbito nacional ou internacional de no mínimo 6 modalidades olímpicas ou paralímpicas distintas do futebol.
15: O deputado Luiz Lima, do Novo, do Rio de Janeiro, defendeu a proposta, destacando a importância dos clubes na formação do esporte brasileiro.
17: Se a gente vê o Grêmio Náutico União, se a gente vê o Corinthians, o Pinheiros, se a gente vê o Sport Recife, se a gente vê os clubes aqui de Brasília, São eles que levam os atletas olímpicos, são eles que fazem as equipes esportivas. Então esse projeto é muito oportuno, porque eu vou repetir, no Brasil a base esportiva é realizada nos clubes.
15: O projeto que cria um regime tributário especial para associações esportivas sem fins lucrativos seguiu para análise no Senado. Da Rádio Câmara de Brasília, Daniele Lessa.
18: Segurança Pública.
11: Márcio Gerri, do PCdoB do Maranhão, defende o programa Brasil contra o Crime Organizado, lançado pelo governo federal. Ele explica que o plano prevê ações integradas entre os entes federados, inteligência policial e combate ao financiamento do crime.
9: O deputado sustenta que o fortalecimento das instituições de segurança é essencial para reduzir a violência e conter a influência do crime organizado. Márcio Gerri ressalta ainda a importância da cooperação entre os três poderes para fortalecer o enfrentamento às facções criminosas.
11: Na opinião de Sargento Gonçalves, do PL do Rio Grande do Norte, o programa do governo de combate ao crime organizado não é eficaz porque prioriza medidas de desencarceramento. Ele acrescenta que a flexibilização de punições enfraquece a atuação das forças de segurança.
9: Sargento Gonçalves também questiona o investimento de 11 bilhões de reais na área, ao afirmar que parte dos recursos viria de empréstimos do BNDES e de fundos já existentes. Para ele, a crise de violência no Rio Grande do Norte reflete falhas nas políticas de segurança adotadas pelo PT.
11: Já Benedita da Silva, do PT do Rio de Janeiro, celebra o lançamento do programa Brasil contra o Crime Organizado e defende os investimentos do governo federal na segurança. Ela ressalta que a iniciativa prevê recursos e ações articuladas para enfrentar as facções criminosas.
9: A deputada observa que o programa foi construído em diálogo com governadores e autoridades da segurança pública. Benedita da Silva entende que o fortalecimento das polícias e o combate ao suporte financeiro das organizações criminosas podem contribuir para reduzir a violência no país.
11: Luiz Carlos Rauli, do Podemos do Paraná, questiona a demora do governo federal para lançar um programa de combate ao crime organizado. O deputado ainda alerta que a maior parte dos investimentos consiste em empréstimos que deverão ser pagos pelos estados.
9: Na opinião de Luiz Carlos Rauli, o governo prioriza estratégias eleitorais em vez de soluções estruturantes para o futuro do país. O parlamentar responsabiliza gestões petistas pelo aumento da violência e pelo endividamento da população.
11: Heloísa Helena, da Rede do Rio de Janeiro, defende mais investimentos em políticas sociais e ações de prevenção à violência em áreas vulneráveis. Ela observa que a ausência de políticas públicas permanentes facilita o recrutamento de crianças e jovens pelo crime organizado.
9: Para Heloísa Helena, nenhum governo brasileiro investiu de forma adequada no fortalecimento das polícias e em políticas sociais eficazes. A parlamentar acredita que a vulnerabilidade social favorece a cooptação de jovens pelo narcotráfico.
11: Fernando Rodolfo, do PRD de Pernambuco, assinala o início dos trabalhos da Comissão Externa sobre a Exploração Sexual Infantil durante a campanha do Maio Laranja. O deputado aponta o aumento dos registros de estupro de vulnerável como sinal de falhas no sistema de proteção.
9: Fernando Rodolfo cita casos recentes de violência sexual contra crianças para defender uma atuação mais firme do parlamento. Ele explica que a comissão temporária vai apurar denúncias e promover audiências públicas para sugerir medidas de enfrentamento à exploração sexual e ao tráfico infantil.
18: Transportes.
11: A Câmara aprovou um marco legal para o transporte público coletivo urbano. O repórter Antônio Vital acompanhou a votação.
19: A Câmara dos Deputados aprovou o projeto que cria uma rede única e integrada de transporte público coletivo envolvendo o governo federal, estados e municípios. O projeto, que já passou pelo Senado, cria um marco legal do transporte público coletivo urbano, com inovações como gestão compartilhada, previsão de recursos no orçamento para cobrir os custos de gratuidades e tarifas reduzidas, metas de universalização e transição energética, além de transparência sobre custos e fiscalização. De acordo com o relator da proposta, deputado José Priante, do MDB do Pará, a integração física, operacional e tarifária é essencial para o aumento da oferta e para a melhoria da qualidade do serviço prestado à população. O projeto também separa a tarifa cobrada do passageiro da remuneração da empresa de ônibus, que ficará vinculada ao cumprimento de metas de desempenho e qualidade. A medida pretende evitar que o usuário arque com custos que não estão relacionados diretamente com a prestação do serviço. Da mesma forma, ao prever que gratuidades e descontos devem ser cobertos por recursos do orçamento, a medida impede a transferência desses custos aos demais passageiros. O projeto inicial chegou a prever regras para a criação de tributos locais para financiar o transporte, mas esse trecho foi retirado depois de críticas de diversos partidos, como o Missão e o Novo. Para o deputado Gilson Marques, do Novo de Santa Catarina, criar uma legislação única para o transporte coletivo urbano de todas as cidades não vai melhorar o sistema atual. Já o deputado Kim Kataguiri, do Missão de São Paulo, disse que o projeto não facilita a entrada de novas empresas de ônibus no setor e dificulta a operação de empresas de transporte por aplicativo ao exigir o regime de permissão no lugar da modalidade de autorização, mais simples, em vigor hoje.
20: O texto acaba com esse regime e exige, no mínimo, um regime de permissão que hoje não está sendo exigido pela NTT para esse transporte, principalmente por meio de aplicativos de ônibus. Ônibus interestaduais. Na minha avaliação, esse é um modelo que ajuda a quebrar um transporte que hoje é menos previsível, tem uma tarifa mais cara e tem ônibus de menor qualidade do que hoje são prestados por aplicativos.
19: O texto inclui diretrizes de sustentabilidade, como a redução dos impactos ambientais do transporte e o incentivo à modernização da frota com tecnologias mais limpas. O projeto foi defendido pela maioria do plenário. Para o deputado Hildo Rocha, do MDB do Maranhão, a proposta prevê repressão ao transporte ilegal, moderniza o sistema e favorece os municípios.
21: Nós temos que reconhecer que o transporte público em quase todas as cidades é um verdadeiro caos. Ônibus velho, ônibus sucateado, não tem horário de saída nem de chegada, não tem respeito aos usuários, mas tudo isso porque há, de fato, uma falta de interesse por parte dos municípios de bancar o déficit que existe, o déficit tarifário.
19: O projeto que institui o marco legal do transporte público coletivo urbano seguiu para a sanção presidencial e pode virar lei. Rádio Câmara de Brasília, com informações de Daniele Lessa, Antônio Vital.
18: Desenvolvimento regional.
9: De acordo com Jorge Araújo, do PP, o governo da Bahia enfrenta dificuldades nas áreas de segurança pública, saúde e infraestrutura. Segundo o parlamentar, o aumento da violência na capital e no interior ampliou a sensação de insegurança no estado.
11: Jorge Araújo também acusa o governo da Bahia de fazer promessas sem apresentar resultados concretos. O deputado cita problemas na regulação da saúde, critica as condições da BR-324 e questiona o andamento das obras da ponte Salvador-Itaparica.
18: Política.
9: Jorge Sola, do PT da Bahia, denuncia o que considera uso político da decisão técnica da Anvisa sobre o recolhimento de lotes de detergente fabricados por uma empresa de doadores da campanha de Jair Bolsonaro em 2022. Ele pede o fim dos ataques a órgãos de fiscalização.
11: Para Jorge Sola, o discurso de perseguição política e o incentivo ao uso de produtos interditados ignoram riscos à saúde, demonstram irresponsabilidade da oposição com a vida dos brasileiros e visam apenas encobrir denúncias de corrupção e falhas em privatizações.
18: Justiça.
9: Érica Cocai, do PT do Distrito Federal, associa integrantes do campo bolsonarista ao caso do Banco Master e defende o aprofundamento das investigações sobre irregularidades financeiras. Segundo ela, documentos e diálogos divulgados pela imprensa apontam relações políticas e econômicas entre investigados e aliados do ex-presidente.
11: Érica Cocai também critica o financiamento de campanhas e operações financeiras envolvendo agentes públicos e privados ligados ao Banco Master. A deputada cobra a punição dos envolvidos no que ela classifica como um dos maiores escândalos financeiros do país.
9: Padre João, do PT de Minas Gerais, apoia a decisão do STF de suspender a lei da dosimetria e critica iniciativas para alterar a legislação. Para ele, é inaceitável que mudanças aprovadas pelo Congresso possam beneficiar condenados por crimes graves e investigados por tentativa de golpe de Estado.
11: O deputado também elogia a atuação do governo federal na área de segurança pública e defende mais participação da União no setor. Padre João pede ainda mais emendas parlamentares e apoio das prefeituras para a compra de equipamentos policiais para o estado de Minas Gerais.
18: Turismo.
9: Os deputados aprovaram dedução do imposto de renda para doações ao setor de turismo. A repórter Maria Neves explica quais são os limites.
15: Aprovado na Comissão de Constituição e Justiça da Câmara dos Deputados, projeto que permite deduzir do imposto de renda doações e patrocínios para incentivar o turismo, seguiu para análise do Senado. Pela proposta, tanto pessoas físicas quanto empresas poderão descontar do tributo devido até 100% do valor doado e até 75% do investimento em patrocínio a atividades turísticas. Autor da proposta, o deputado Felipe Carreiras, do PSB de Pernambuco, argumenta que o turismo representa uma atividade relevante para a economia porque permite a entrada de capitais de forma mais rápida que outras formas de investimento. Além disso, ressalta que o setor tem potencial para a criação e manutenção de empregos, geração de renda e indução do desenvolvimento regional. Felipe Carreiras explica como o projeto, se for aprovado também pelo Senado e entrar em vigor, poderá beneficiar o setor de turismo.
0: No mundo é o setor que mais gera emprego e agora o setor turístico poderá fazer a reforma em equipamentos turísticos, publicidade institucional de regiões de interesse turístico, poderá patrocinar festas e eventos de atividades turísticas, poderá patrocinar feiras, convenções, promoção de programas para propiciar a detecção de desenvolvimento de novos potenciais turísticos, capacitação de mão de obra de interesse turístico e obras de infraestrutura turística, ou seja, toda a cadeia produtiva do setor será beneficiada com essa lei histórica.
15: Ainda de acordo com o texto aprovado, as doações serão limitadas a 1% do imposto de renda devido no ano. Além disso, as pessoas jurídicas não poderão descontar doações e patrocínios ao turismo na apuração do lucro real. O projeto ainda proíbe incentivos a atividades desenvolvidas pelo próprio contribuinte doador e o uso dos recursos recebidos para pagamento de gastos com pessoal ou de encargos sociais. Quem receber doações ou patrocínios que podem ser deduzidos do imposto de renda deverá comunicar os valores arrecadados aos Ministérios do Turismo e da Economia. Também ficarão obrigados a apresentar demonstrações financeiras anuais certificadas por auditores independentes e comparecer do Conselho Fiscal. Da Rádio Câmara de Brasília, Maria Neves.
11: Eduardo Bismarck, do PV, comemora a realização do 10º Salão do Turismo, que aconteceu de 7 a 9 de maio, no Centro de Eventos do Ceará, em Fortaleza. O deputado lembra que essa é a primeira vez que o Nordeste recebe o evento.
9: Eduardo Bismarck ressalta o potencial da região no turismo, com geração de emprego e oportunidades que impactam diretamente no comércio local. Ele também aponta que o evento fortalece a circulação de recursos na economia ao reunir empresas, trabalhadores, visitantes e representantes do setor.
11: Termina aqui o Jornal Câmara dos Deputados com trabalhos técnicos de Everson Urani e apresentação de José Carlos Andrade e Luciana Vieira. Uma boa noite para você.
9: Uma ótima noite. A Voz do Brasil volta amanhã.
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1: Uma ótima noite para você, sintonizado 101,9 Educativa FM, conectada com Campinas. Começamos mais uma edição no programa Love Songs, na sua companhia, Deco Lopes. Abrimos o programa de hoje com a Les Brothers. Vamos ouvir Sad Songs. Boa noite.

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1: As melhores músicas para você aqui na Educativa Love Songs. Carl Simon, As Time Goes By.

0: Chicago, Hard to Say I'm Sorry, fechando esta primeira hora da programação do Love Songs. Ouvimos antes Cher com Love Hurts. Daqui a pouco voltamos com mais músicas para você.
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0: Estamos de volta a Love Songs aqui na programação da Educativa FM. Na sua companhia, Deco Lopes. Seguimos agora com Dan for Jelburn. Vamos ouvir Longer. Boa noite.